0: prevenção passa por hábitos saudáveis, alimentação equilibrada, higiene bucal, prática de atividade física, proteção contra o sol e vacinação contra o HPV, oferecida pelo SUS para crianças e adolescentes na faixa indicada pelo Programa Nacional de Imunizações. E a vacinação é um grande aliado no combate à doença, destaca o secretário de Atenção Especializada à Saúde do Ministério da Saúde, Mozart Júlio Tabosa Salles.
1: Então, a vacinação contra HPV é fundamental para a prevenção do câncer de cabeça e pescoço, principalmente das doenças laringeais. Precisamos trabalhar isso e fazer de maneira muito efetiva. E isso é fundamental. O Brasil já tem hoje 82, 83% de cobertura entre as meninas, cerca de 60%, um pouco mais, um pouco menos, entre os meninos. Precisamos subir mais o patamar de cobertura entre os homens para que a gente possa chegar naquilo que é ideal.
0: Ao perceber sintomas persistentes, como feridas na boca que não cicatrizam, rouquidão prolongada, dificuldade para engolir ou caroços no pescoço, a orientação é procurar a unidade básica de saúde mais próxima. Se houver necessidade, o paciente é encaminhado para exames e atendimento especializado. Reportagem Pablo Mundim.
2: E o Ministério da Saúde publicou portaria que define os 18 medicamentos oncológicos considerados de altíssimo custo para oferta no Sistema Único de Saúde.
3: A relação abrange fármacos para tratamento de diversos tipos de câncer, como o de mama, pulmão, gástrico, ovário, medula óssea e a leucemia.
2: A medida determina a forma como o medicamento será apresentado e os critérios analisados para a definição de altíssimo custo.
3: A estratégia prioriza a economia em escala e a garantia de acesso aos medicamentos já incorporados pela Comissão Nacional de Incorporação de Tecnologias no Sistema Único de Saúde.
2: Julho é um mês com datas importantes para a luta racial no Brasil.
3: No último sábado, dia 25, foi comemorado o Dia Internacional da Mulher Negra, Latino-Americana e Caribenha.
2: E no dia 20, o Estatuto da Igualdade Racial completou 16 anos.
3: O Estatuto estabeleceu em lei uma série de diretrizes para a condução das políticas públicas de combate ao racismo e de redução das desigualdades raciais no país.
2: E hoje nós conversamos mais cedo com a secretária executiva do Ministério da Igualdade Racial, Bárbara Oliveira Souza, sobre esse marco. Vamos acompanhar.
3: Olá, secretária, bem-vinda à Voz do Brasil. Olha, a gente queria começar então falando do Estatuto da Igualdade Racial, que está completando 16 anos, e queria que a senhora trouxesse para a gente então quais são os principais avanços desde a criação da lei, o que, que ela trouxe aí de inovação.
4: Não, perfeito. Bom, o Estatuto da Igualdade Racial é uma grande conquista nossa, né? Que está completando agora em julho 16 anos de vigência. Então, com muita alegria, Mariana Jugman e Luciano Seixas, nós do Ministério da Igualdade Racial agradecemos muito por esse convite para dialogar sobre esse marco fundamental para a política de igualdade racial do Brasil. E o Estatuto, ele fez um processo de trazer como responsabilidade para o Estado brasileiro a obrigação de enfrentar o racismo nas suas políticas, nas suas ações. E conseguiu construir base sólida para que a gente tivesse um processo de amadurecimento das ações afirmativas nas universidades e na educação superior, como hoje temos, e temos diversos avanços, né, a partir dessa lei. Como temos também as ações afirmativas nos concursos públicos, que também tem gerado muito resultado, além de políticas públicas transversais na saúde, na educação, na cultura, no trabalho e na moradia, para, de fato, superar o racismo estrutural e promover a igualdade racial no Brasil, que é algo tão central. A gente tem alguns resultados, eu estava falando da lei de cotas, como, por exemplo, uma ampla presença hoje de estudantes negros e negras nas universidades. São mais de 4 milhões de estudantes que ocupam universidades públicas e privadas no Brasil. Isso é um avanço se a gente pensa os dados estatísticos em relação aos anos 2000, né? Quando apenas 2% da população negra estava na universidade.
2: Bom, secretária, a senhora citou aí as questões de cotas, vale para a educação, vale também para o trabalho. Na verdade, o Estatuto da Igualdade Racial reúne direitos em diversas áreas, né? Educação, trabalho, também saúde, na cultura. Na prática, como é que ele impacta a vida da população brasileira?
4: Não, perfeito. O Estatuto, ele orienta as políticas de igualdade racial e traz alguns aspectos que são centrais para a forma como a gente se organiza no governo federal e também em articulação com governos estaduais e municipais para implementar essa política. E traz alguns princípios, como, por exemplo, da transversalidade. Então, ele prevê essa articulação com os vários ministérios que executam ações voltadas para a igualdade racial e para a superação do racismo.
3: A gente está falando aí de 16 anos da construção dessa política. A senhora mencionou políticas afirmativas também, mas apesar disso a gente ainda continua precisando trabalhar em torno da redução das desigualdades raciais, né, que são uma realidade no país. Quais são os maiores desafios que a senhora considera para que os direitos previstos no Estatuto realmente se tornem uma realidade e se tornem presentes mesmo?
4: Essa pergunta, Mariana, agradeço muito. Eu acho que ela é chave para a gente avaliar o porquê que a política de igualdade racial ainda é muito importante no Brasil hoje. A gente tem avanços fundamentais em marcos legais, temos uma política nacional estruturada, temos o Sistema Nacional de Promoção da Igualdade Racial, que leva essa política para governos estaduais e municipais, mas uma conquista, inclusive, do Estatuto da Igualdade Racial. É ele quem cria o SUS, né, o nosso SUS da Igualdade Racial, que é o SINAPI, e que hoje está presente nos 27 estados da federação e em quase 500 municípios. Vou começar por esse ponto, porque é um ponto que demonstra avanço, mas demonstra também desafio, né? Que é o foco da sua pergunta. E por que que é importante a gente avançar nisso? É fundamental que a gente busque incrementar e capilarizar cada vez mais essa política e avançar em mais estados e municípios. Está em curso foi julgada, né? E está em curso a elaboração da resposta a ela, a DPF Vidas Negras, a DPF 973, que obriga o governo federal a atualizar o segundo Plano Nacional de Promoção da Igualdade Racial. A gente vem trabalhando nisso ativamente e, obviamente, a gente vem também destacando a importância de que estados e municípios também sejam envolvidos nessa obrigação de fazer dessa ação, pela importância da gente federalizar essa política. Então, é um desafio que a gente ainda tem, temos um avanço importante, estamos nos 27 estados, mas precisamos, de fato, avançar e capilarizar essa política no Brasil. Outro ponto é que os dados socioeconômicos, de segurança pública, são muitas as dimensões que ainda demonstram que, mesmo tendo avançado muitíssimo, e de fato há na história, né, ao longo da história, um incremento importante na política de igualdade racial no Brasil, é possível a gente avaliar que ainda há muito o que fazer. E os dados que foram publicados recentemente do Fórum Brasileiro de Segurança Pública e do Atlas da Violência, por exemplo, pegando apenas um aspecto, demonstram a relevância da gente avançar na política de igualdade racial para enfrentar esse racismo que toca a vida das pessoas, que toca o cotidiano das pessoas. 83% das vítimas de morte decorrentes de intervenções policiais no Brasil são pessoas negras. E o jovem negro tem 3 vezes mais chance de ser vítima de homicídio no Brasil do que o jovem não negro. Então, essa inequidade tão presente nas famílias, nas mães, né, ela precisa ser enfrentada. E esse enfrentamento, ele também tem algo estruturante para guiar a nossa política de igualdade racial. O Estatuto da Igualdade Racial, ele fortalece isso e, obviamente, os dados socioeconômicos, sociais do Brasil, eles são o chamariz para a importância da gente priorizar de forma central a relevância da política de igualdade racial e do enfrentamento ao racismo na nossa atuação no Estado brasileiro.
2: Muito bem, nós conversamos com a secretária executiva do Ministério da Igualdade Racial, Bárbara Oliveira Souza. Muito obrigado, secretária, por sua presença aqui na Voz do Brasil.
4: Eu que agradeço, Luciano Seixas, agradeço muito, Mariana Jungmann, por esse espaço dedicado aqui ao Ministério da Igualdade Racial.
3: E é importante a gente destacar os principais canais de denúncia para crimes raciais no país.
2: Caso você viva ou presencie um ato de racismo ou injúria racial, é possível fazer a denúncia por meio do Disque 100, canal de direitos humanos do governo federal.
3: Ou pela plataforma Fala BR, que reúne as ouvidorias também do governo federal.
2: E é sempre bom lembrar que racismo é crime, portanto, pode ser denunciado em delegacias de polícia e para o Ministério Público.
3: E também responsáveis. Vocês já repararam naquele selinho colorido que aparece antes dos desenhos, filmes e jogos de celular? Aquilo ali é a classificação indicativa, uma ajuda de ouro para você saber o que é seguro para a idade do seu filho.
2: Na hora de saber se um filme, desenho ou jogo eletrônico é recomendado para crianças e adolescentes, a classificação indicativa funciona como um instrumento para proteger os jovens de conteúdos impróprios em cada fase do desenvolvimento.
5: A dona de casa, Natália da Silva, tem 4 filhos. Durante o dia, eles estudam, brincam, praticam esportes e fazem atividades ao ar livre. E em alguns momentos, também assistem televisão. Natália conta que o acesso às telas é monitorado por ela, que observa cada conteúdo escolhido.
6: Filmes eu vejo antes. Desenho eu costumo sentar para assistir com elas mesmo. Muitas vezes eles mesmos vêm e conversam com a gente sobre o que tem no desenho, sobre curiosidades que eles viram. Mas assim, sempre observando a classificação de tipo de filmes e desenhos.
5: Para orientar a Natália e outros pais na hora de escolher o que é apropriado para os filhos assistirem, existe a classificação indicativa. A informação estabelece a idade recomendada para programas, filmes e até mesmo eventos culturais exibidos em público. Como explica o coordenador de políticas de classificação indicativa audiovisual, Eduardo Nepomuceno.
7: A classificação indicativa é uma informação para as famílias a respeito dos conteúdos presentes nas obras audiovisuais, nos espetáculos públicos, né? Nos streamings, nas TVs a cabo, TV por assinatura, no cinema e nos aplicativos e jogos.
5: A classificação indicativa leva em conta se a produção exibe cenas de violência, se há conteúdo sexual ou de nudez, ou se faz uso ou referência a drogas lícitas e ilícitas. Também observa se há linguagem ofensiva ou situações que possam causar medo ou forte impacto emocional. A partir da identificação desses elementos, é definida a faixa etária adequada para cada fase do desenvolvimento, como destaca o coordenador de políticas de classificação indicativa audiovisual, Eduardo Nepomuceno.
7: Cada um desses grandes eixos tem critérios específicos para cada faixa etária. Em razão desses conteúdos identificados, é que a gente consegue chegar numa faixa etária indicada para cada momento do desenvolvimento das crianças e dos adolescentes.
5: A classificação indicativa de obras audiovisuais funciona como um instrumento de proteção aos direitos de crianças e adolescentes. A neuropsicóloga Renata Nunes destaca como a indicação da idade tem a ver com a compreensão da criança em certas fases da infância.
8: Elas são orientadas por essas fases do desenvolvimento, para que ela não tenha acesso a conteúdos que ela ainda não está pronta emocionalmente, mas isso tudo não precisa ser inflexível. Os pais precisam entender quem são seus filhos.
5: Para avaliar qual a classificação indicativa de uma obra do circuito comercial, é atribuída uma faixa etária. Além disso, há uma mensagem que diz os principais temas presentes na obra. Para vídeos disponíveis em plataformas de streaming, a própria plataforma realiza a autoclassificação seguindo os parâmetros estabelecidos. Reportagem Márcia Fernandes.
3: Hoje o Brasil conquistou um novo reconhecimento internacional para a cultura.
2: O Teatro Amazonas em Manaus e o Teatro da Paz em Belém passaram a integrar a lista do Patrimônio Mundial da Unesco.
3: Com isso, o país chega a 26 bens reconhecidos pela organização.
2: Os dois monumentos já eram tombados pelo Instituto do Patrimônio Histórico e Artístico Nacional, o IFAM, desde os anos 1960.
3: Conheça um pouco da história desses dois monumentos na reportagem de Luana Karen.
9: Foi durante o ciclo da borracha, período em que a extração do látex deu impulso para um grande crescimento econômico da região norte, que surgiram os teatros Amazonas, em Manaus, e da Paz, em Belém. Era fim do século XIX e a riqueza produzida pelo chamado ouro branco despertou nas elites da época o desejo de reproduzir no coração da maior floresta tropical do mundo o requinte das grandes capitais europeias. Primeiro veio o Teatro da Paz, em 1878. Inspirado na arquitetura neoclássica italiana, tornou-se símbolo da prosperidade da capital paraense, então principal porta de saída da borracha para o mundo. Quase duas décadas depois, em 1896, foi a vez do Teatro Amazonas abrir as portas em Manaus. De estilo renascentista, o edifício preserva até hoje parte da arquitetura e decoração originais. Embora inspirados na estética europeia, os dois monumentos incorporaram referências amazônicas, pinturas, madeiras nobres e elementos decorativos da região ajudam a contar a história do encontro entre a cultura local e as influências trazidas do outro lado do Atlântico. O compositor brasileiro Carlos Gomes chegou a se apresentar no Teatro da Paz, mas não conseguiu ver o Amazonas inaugurado. Morreu 3 meses antes, sendo homenageado na pintura que representa a ópera, no teto do Teatro Manauara. Aliás, marcados pelos concertos clássicos, apresentações de balé e óperas, os espaços também se abriram à cultura popular. Nomes como Milton Nascimento e Roger Waters passaram pelo Amazonas, que recebeu até uma visita inusitada em 1997 das Spice Girls, no auge da carreira. Agora, mais de um século depois de terem sido erguidos como símbolos da riqueza da borracha, os teatros da Amazônia ganharam um novo significado, o de patrimônio de toda a humanidade. O presidente do IFAM, o Instituto do Patrimônio Histórico e Artístico Nacional, Davidson Guzmão, destacou que a medida também é um reconhecimento da cultura produzida pela região amazônica.
10: A Amazônia, para além do paradigma do meio ambiente e do patrimônio natural, é também reconhecida pela sua produção cultural, pela sua produção artística e pelos circuitos culturais que os teatros engendram.
9: Os teatros Amazonas e da Paz foram tombados pelo IFAM na década de 1960. Agora passam a figurar juntos na lista do Patrimônio Mundial Cultural da Unesco, a Organização das Nações Unidas para a Educação, a Ciência e a Cultura, com o nome Teatros da Amazônia. Com isso, o Brasil passa a contar com 26 sítios inscritos na lista. Reportagem Luana Cari.
2: A Defesa Civil Nacional segue prestando apoio humanitário aos municípios do interior de São Paulo. A região foi atingida por fortes chuvas na última sexta-feira, dia 24.
3: No sábado, foi reconhecida a situação de emergência dos municípios de Taquaritinga, Ribeirão Preto e Dumont.
2: Com a medida, as prefeituras podem solicitar recursos federais para ações de socorro, assistência humanitária à população afetada e recuperação das áreas atingidas.
3: Foram realizadas também visitas aos municípios de Guariba e Dumont para levantamento dos danos.
2: O diretor do Departamento de Assistência Humanitária do Ministério da Integração e do Desenvolvimento Regional, Wesley de Almeida Felinto, deu detalhes da ação.
11: Conseguimos depois ao município de Guariba, o mais afetado da região, e sentamos com a Defesa Civil do município para iniciarmos o processo de reconhecimento federal e as orientações junto ao setor de engenharia e inspeções em campo para orientação quanto às ações de assistência humanitária, restabelecimento dos serviços essenciais e recuperação. Neste momento, a gente se encontra no município de Dumont, finalizando também o reconhecimento federal para posterior envio à Defesa Civil Estadual de São Paulo, e a equipe de engenharia está em campo, visitando ainda algumas áreas afetadas no município de Dumont.
3: E um alerta pelo celular informa se onde você vive corre algum risco de evento climático intenso, sejam chuvas ou incêndios.
2: Com esse aviso, é possível se prevenir contra desastres.
12: A Defesa Civil Nacional oferece um serviço gratuito para envio de alertas sobre situações de emergência diretamente ao celular. As mensagens podem avisar sobre chuvas intensas, alagamentos, deslizamentos de terra, incêndios florestais, tornados e outros riscos. O cadastro pode ser feito por SMS, WhatsApp ou Telegram. Para receber por mensagem, basta enviar o CEP da localidade de interesse para o número 40199. No WhatsApp, é necessário iniciar uma conversa com o número 61 20 34 46 11. e seguir as orientações do assistente virtual. No Telegram, basta procurar por Defesa Civil Alertas, enviar a mensagem Olá e concluir o cadastro. Também é possível receber avisos automaticamente pela TV por assinatura, pelos alertas públicos do Google e pela tecnologia Cell Broadcast, disponível em aparelhos compatíveis conectados às redes 4G e 5G. Nesses casos, não é necessário fazer cadastro. Natália Koslick para a Voz do Brasil.
3: Essas foram as notícias do governo federal.
2: Fique agora com as notícias do Poder Judiciário e do Congresso Nacional. Boa noite.
3: Boa noite. Bom fim. Boa noite. Até amanhã.
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15: Ministro aposentado Otávio Galotti é velado no Supremo Tribunal Federal com a presença de ministros, autoridades e familiares. TSE realiza a Semana Nacional do Sistema Eletrônico de Votação entre 3 e 9 de agosto. STJ decide que prazo de 90 dias para indenização em proteção veicular é válido. Boa noite, eu sou Marcela Luiza. O Supremo Tribunal Federal decretou luto oficial de 3 dias pelo falecimento do ministro aposentado Otávio Galotti, que morreu ontem, aos 95 anos. Nesta segunda-feira, houve o velório no Salão Branco do Tribunal, com a presença de ministros, autoridades e familiares. O presidente do STF, ministro Edson Fachin, destacou o papel de Galotti na magistratura brasileira.
16: Recordar o ministro Galotti. Não evocamos apenas o integrante da história deste tribunal. Evocamos uma determinada compreensão da magistratura, aquela que reconhece que a autoridade moral precede a autoridade jurídica, que a legitimidade das decisões repousa antes de tudo na integridade daqueles que a proferem. A morte interrompe uma biografia, mas não alcança um legado. As decisões permanecem nos livros, os ensinamentos permanecem na memória de todos nós. O exemplo permanece nas instituições.
15: Nascido no Rio de Janeiro em 1930, Otávio Galotti formou-se em Direito em 1953. Foi integrante do STF entre 1984 e 2000, sendo presidente da Corte de 93 a 95. Também presidiu o Tribunal Superior Eleitoral entre 1994 e 1996 e teve papel relevante na consolidação da jurisprudência constitucional durante os primeiros anos de vigência da Constituição de 88. O sepultamento está marcado para amanhã, no Rio de Janeiro. Tribunal Superior Eleitoral realiza a primeira edição da Semana Nacional do Sistema Eletrônico de Votação de 3 a 9 de agosto. Rimac Souto.
17: O objetivo é aproximar a justiça eleitoral da sociedade e ampliar o conhecimento sobre o funcionamento, a segurança, a transparência e a auditabilidade da urna eletrônica. O lançamento da Semana Nacional do Sistema Eletrônico de Votação será feito pelo presidente do TSE, ministro Cássio Nunes Marques, durante a sessão plenária de abertura do segundo semestre forense de 2026, na próxima segunda-feira, dia 3 de agosto. A iniciativa envolve todos os tribunais regionais eleitorais do país, com ações como visitas a escolas, demonstrações da urna eletrônica, palestras, exposições e distribuições de materiais informativos oficiais sobre o processo eleitoral. A programação termina no domingo, dia 9 de agosto, com a Corrida pela Democracia, no Autódromo Nelson Piquet, em Brasília.
15: Para a terceira turma do STJ, é válida a cláusula de contratos de proteção patrimonial mutualista, que estabelece prazo de até 90 dias úteis para o pagamento de indenização após um prejuízo. Tiago Gomide.
18: Os ministros analisaram o caso de um associado de uma cooperativa de transportes de Goiás que teve veículo roubado e questionou a demora no pagamento da indenização. O colegiado entendeu que os contratos de proteção patrimonial mutualista têm características diferentes dos seguros tradicionais e, por isso, não se aplicam automaticamente às regras da SUSEP, que estabelecem um prazo de até 30 dias para seguradoras. Segundo o relator do caso, o ministro Ricardo Vilas Boas Cueva, a Lei Complementar 213 de 2025 passou a prever a fiscalização dessas operações pela SUSEP, mas ainda não há uma regulamentação específica para esse tipo de contrato.
15: Estão abertas as inscrições para o mutirão da 16ª Semana Nacional da Execução Trabalhista. Rocine Gomes.
19: Essa é uma forma mais radical de fazer com que a decisão judicial seja cumprida e que tudo o que é devido seja pago. Com o slogan Seu Direito por Inteiro, a iniciativa, marcada para o período de 14 a 18 de setembro em todo o Brasil, é um esforço concentrado para localizar bens de devedores, incentivar acordos e dar mais celeridade ao pagamento dos créditos trabalhistas. Para outras informações sobre a 16ª Semana Nacional da Execução Trabalhista, acesse csjt.jus.br.
15: 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Uma boa noite e até amanhã.
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20: Eu sou Paula Groba.
21: E eu sou Ricardo Nakaoka.
20: E estes são os destaques de hoje do Jornal do Senado, que começa agora.
21: Comissão de Relações Exteriores vai acompanhar medidas do governo contra a tarifaço dos Estados Unidos.
20: Nova lei permite venda de spray de pimenta para mulheres.
21: Senado aprova projetos para fortalecer a recuperação ambiental e a economia circular.
20: Boa noite.
21: Boa noite.
20: As novas tarifas impostas pelos Estados Unidos a produtos brasileiros acendeu um alerta no Senado.
21: A Comissão de Relações Exteriores quer avaliar a resposta do governo e possíveis medidas do Congresso. O tema será debatido pelo colegiado, que solicitou informações sobre as ações do Brasil diante desse novo cenário. Repórter Márcio Maturana.
22: O presidente da Comissão de Relações Exteriores, senador Nelsinho Tradi, do PSD de Mato Grosso do Sul, enviou um pedido de informações ao Ministério do Desenvolvimento, Indústria, Comércio e Serviços sobre a estratégia do Brasil em relação às novas tarifas de 25% impostas pelo presidente dos Estados Unidos, Donald Trump, sobre produtos brasileiros. Uma das perguntas é sobre a possível aplicação da Lei da Reciprocidade Econômica, aprovada pelo Congresso em 2025.
23: O Congresso aprovou essa legislação e agora cabe ao Senado acompanhar a sua implementação. Precisamos entender se os instrumentos criados são suficientes para enfrentar uma situação como essa e, se necessário, discutir aperfeiçoamentos, sempre com base em critérios técnicos e na proteção da economia brasileira.
22: As novas tarifas de Trump alcançam 3 mil itens, o que significa 18% das exportações brasileiras para os Estados Unidos, segundo cálculos do Ministério do Desenvolvimento. Isso corresponde a 37,6 bilhões de reais, com base nas exportações de 2024, antes dos primeiros tarifaços. No mesmo dia em que começou o novo tarifaço, 22 de julho, o presidente Lula assinou uma medida provisória criando o Plano Brasil Soberano 3, que abre 18 bilhões e meio de reais em linhas de crédito com juros subsidiados para exportadores. Também nessa data, Lula sancionou uma lei derivada de outra medida provisória que criou linhas de financiamento no Plano Brasil Soberano, com expansão apresentada pelo Congresso Nacional para setores estratégicos. O objetivo do pedido de informações, segundo Nelsinho Tradi, é oferecer aos senadores informações técnicas para eventuais iniciativas legislativas.
23: A Comissão de Relações Exteriores não substitui o Executivo na condução da política comercial, mas pode contribuir para a construção de soluções e acompanhar a atuação do governo. Foi isso que fizemos, desde o início.
22: No dia 4 de agosto, o grupo de trabalho criado pela Comissão de Relações Exteriores vai discutir novos mercados para as exportações brasileiras com representantes do governo e do setor privado, priorizando questões sobre proteínas de origem animal.
20: A proposta, que cria medidas de apoio às empresas brasileiras afetadas pelo tarifaço dos Estados Unidos, é uma das 32 medidas provisórias que aguardam votação no Congresso. Na próxima semana, o Congresso Nacional retoma os trabalhos e entre as propostas pendentes estão também a que prevê subsídios para combustíveis e a chamada taxa das blusinhas, que alterou as regras de tributação das compras internacionais de pequeno valor. As medidas provisórias têm efeito imediato, mas precisam ser aprovadas pelo Congresso para virarem lei. Se não forem votadas em até 120 dias, perdem a validade.
21: Também aguarda análise o novo Desenrola Brasil, voltado à renegociação de dívidas de pessoas físicas, microempresas e estudantes. O programa permite que devedores com renda mensal de até R$ 8.105 refinanciem dívidas de até R$ 15.000 por banco, com juros de até 1,99% ao mês. Para o senador Paulo Paim, do PT do Rio Grande do Sul, a iniciativa contribui para a recuperação da economia e o alívio do orçamento das famílias. A medida provisória ainda depende da instalação da comissão mista para começar a ser analisada e depois seguir para a Câmara e o Senado.
0: Trata-se de uma medida concreta que oferece condições reais para que as pessoas saiam do sufoco financeiro. É uma forma de devolver dignidade a quem mais precisa, aliviando o orçamento das famílias e permitindo que voltem a planejar suas vidas com mais segurança.
20: Mulheres vítimas de violência passam a ter uma nova forma de autodefesa prevista em lei. Foi sancionada a norma que autoriza a venda de spray de pimenta para uso civil feminino, com regras para a compra e a utilização da substância.
21: A lei foi sancionada em meio ao aumento de casos de violência contra a mulher no país. Repórter Patrícia Oliveira.
1: A nova lei sancionada pelo presidente Lula permite a comercialização, aquisição e posse do spray de pimenta para a defesa pessoal das mulheres com mais de 18 anos. Esse spray provoca ardência intensa nos olhos, na pele e nas mucosas e assim pode conter temporariamente o agressor. O uso dessa substância até então era restrito às forças de segurança pública e às forças armadas. O estabelecimento que comercializar o spray deverá manter o registro da venda e a identificação da compradora pelo prazo de 5 anos. O senador Laércio Oliveira, do Progressistas de Sergipe, foi o relator do projeto aprovado no Senado que deu origem à lei. Para ele, a nova lei vai ajudar na proteção da integridade física, psicológica e sexual das mulheres.
4: Essas práticas de feminicídio que a gente tem ouvido todos os dias nos deixam atônitos e muito preocupados, e a gente precisa criar mecanismos de segurança, de proteção da própria mulher.
1: Um regulamento deverá definir as especificações técnicas do spray, os limites de capacidade da embalagem, a concentração da substância e os padrões de segurança do conteúdo.
20: E a Comissão de Direitos Humanos aprovou uma recomendação ao Ministério da Saúde para agilizar o atendimento de crianças com fissura lábio-palatina pelo SUS. A proposta prevê que o tratamento especializado começa em até 30 dias após o diagnóstico.
21: A indicação recomenda o prazo máximo de 1 mês entre o diagnóstico e o início do tratamento. A fissura lábio-palatina atinge 1 em cada 650 recém-nascidos no Brasil e pode comprometer a alimentação, a fala e a audição. A senadora Damares Alves, do Republicanos do Distrito Federal, destacou que o atendimento precoce reduz complicações. O tratamento inclui cirurgias e acompanhamento multiprofissional. A recomendação segue agora para análise do Ministério da Saúde.
20: Reciclagem de baterias de carros elétricos e restauração de seringais da Amazônia. Esses foram alguns dos temas de projetos aprovados na Comissão de Meio Ambiente nesse primeiro semestre.
21: Um projeto que aumenta a pena para maus tratos a animais também foi aprovado pelo colegiado. Repórter César Mendes.
5: Recuperação florestal, economia circular e agricultura regenerativa foram temas de projetos aprovados na Comissão de Meio Ambiente. Relator da proposta que cria a Política Nacional de Revitalização dos Seringais Amazônicos, agora em análise na Comissão de Agricultura, o senador Beto Faro, do PT do Pará, disse que o declínio da atividade seringueira trouxe degradação ambiental.
6: O projeto oferece uma resposta a esses desafios ao incentivar a recuperação e revitalização dos seringais nativos.
5: Já o projeto que estabelece regras para reciclagem e rastreabilidade de baterias de veículos elétricos e híbridos é do senador Jacques Wagner, do PT da Bahia, mas o texto aprovado foi o do substitutivo do senador Confúcio Moura, do MDB de Rondônia.
7: A Política Nacional de Circularidade de Baterias é fundamental para acompanhar a evolução da mobilidade elétrica.
5: Também foram aprovadas pelo colegiado as políticas nacionais de fomento à agricultura regenerativa, do senador Sérgio Petecão, do PSD do Acre, e de desenvolvimento sustentável da pesca, do senador Alessandro Vieira, do MDB de Sergipe, além do aumento da pena para maus-tratos a animais, proposta pelo senador Confúcio Moura.
20: E o Brasil passou a proibir a produção e a comercialização de alimentos obtidos por meio da alimentação forçada de animais. A lei, sancionada pelo presidente Lula, entra em vigor em 180 dias e atinge principalmente o foie gras, produzido a partir do fígado de patos e gansos submetidos à ingestão forçada de alimentos.
21: A norma teve origem em um projeto do senador Eduardo Girão, do Novo do Ceará. Quem descumprir a lei estará sujeito às penalidades previstas na Lei de Crimes Ambientais, como detenção, multa e sanções administrativas. Com edição de Paula Groba e trabalhos técnicos de Eliseu Caires, o Jornal do Senado fica por aqui. Acompanhe agora as notícias da Câmara dos Deputados. Boa noite.
20: Boa noite e até amanhã.
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8: Câmara pode tornar imprescritível crime sexual contra menores de 12 anos.
24: Proposta amplia a bolsa permanência do ProUni para alunos de meio período.
8: Deputados obrigam elaboração do plano de assistência social a cada década.
24: Boa noite. A Câmara aprovou proposta que obriga o governo a elaborar o plano de assistência social a cada 10 anos. A repórter Maria Neves tem mais detalhes sobre o texto que já foi encaminhado ao Senado.
25: A Comissão de Constituição e Justiça da Câmara dos Deputados aprovou o projeto que obriga o Poder Executivo a elaborar periodicamente o Plano Decenal de Assistência Social. Pelo texto da deputada Laura Carneiro, do PSD do Rio de Janeiro, a cada 10 anos o poder público deve prever metas e estratégias para melhorar o atendimento à população mais vulnerável. Laura Carneiro explica que o país conta atualmente com um plano de assistência com vigência entre 2016 e 2026. No entanto, ao contrário do que ocorre na educação, a elaboração do planejamento decenal ainda não é obrigatória por lei. Na opinião da parlamentar, estabelecer metas e diretrizes claras é fundamental para garantir a estabilidade das políticas de assistência social.
26: Em última análise, o mais importante é manter os programas de assistência social. Já é uma prática recomendada pela LOAS e agora a gente vai torná-la obrigatória. Esse plano decenal vai fortalecer as políticas públicas e evitar que a gente tenha qualquer tipo de retrocesso quando se avança numa política que atingiu aquelas determinadas metas.
25: A proposta aprovada determina que as metas do Plano Decenal de Assistência Social sejam elaboradas com base nos dados oficiais do Sistema Único de Assistência Social. Ainda de acordo com o texto, o Conselho Nacional de Assistência Social será responsável por aprovar e acompanhar os resultados do planejamento em conjunto com o governo federal. Da Rádio Câmara de Brasília, Maria Neves.
14: Comissões.
8: Presidente da Comissão de Previdência, Assistência Social, Infância, Adolescência e Família, Bruno Ganem, do Podemos de São Paulo, faz um balanço positivo dos trabalhos do colegiado. Para ele, a estratégia de priorizar projetos de consenso permitiu destravar votações e acelerar a análise de propostas.
2: Em comum acordo entre todos os membros, a gente buscou priorizar as pautas consensuais e tem sido uma experiência muito bem sucedida. Quero, inclusive, parabenizar todos os membros pela forma com que permitiram que a gente buscasse esses projetos de consenso, e o que a gente descobriu é que são centenas de projetos que todo mundo é favorável, mas por uma ou outra razão acaba ficando parado, porque a gente perde muito tempo olhando aquilo que não é consenso.
24: Bruno Ganem afirma que a comissão está perto de zerar a fila de projetos consensuais, muitos deles voltados à proteção de crianças e adolescentes. O deputado também destaca avanços na pauta previdenciária a partir da construção de convergências entre os parlamentares.
14: Educação.
8: Avança na Câmara projeto que amplia a bolsa permanência do ProUni para estudantes de meio período. O texto foi aprovado na Comissão de Educação, como informa a repórter Júlia Lopes.
3: Estudantes matriculados em cursos de meio período poderão passar a ter acesso à bolsa permanência do programa Universidade para Todos, o ProUni. O projeto do deputado Túlio Gadelha, do PSD, de Pernambuco, foi aprovado na Comissão de Educação da Câmara dos Deputados. Atualmente, a legislação prevê o benefício apenas para estudantes de cursos presenciais em período integral, com carga horária mínima de 6 horas diárias. Na prática, a proposta retira o critério de carga horária mínima do curso de graduação para a concessão da bolsa. O programa Bolsa Permanência é um auxílio financeiro mensal destinado a estudantes de graduação em situação de vulnerabilidade socioeconômica. O objetivo é evitar a evasão universitária, ajudando no pagamento de despesas como moradia, alimentação e transporte. O valor atual da bolsa é de R$ 700 e atende bolsistas do ProUni com renda familiar por pessoa de até um salário mínimo e meio. O relator da proposta, deputado Pedro Kizai, do PT de Santa Catarina, também incluiu no texto aprovado que o Ministério da Educação poderá exigir frequência e aprovação dos estudantes para a garantia do benefício.
9: Nós deixamos aberto e claro na lei que o Ministério da Educação vai exigir frequência, aprovação. Por quê? Porque se ele está recebendo dinheiro público do ProUni e mais uma bolsa permanência, ele agora precisa o quê? Dar conta do recado, como a gente diz. Dar conta, estudar, frequentar, aprovar e se profissionalizar.
3: A proposta que amplia o acesso à bolsa permanência para estudantes de graduação em cursos de meio período, segue agora para análise na Comissão de Finanças e Tributação da Câmara dos Deputados. Da Rádio Câmara de Brasília, Júlia Lopes.
24: Rafael Brito, do MDB de Alagoas, defende a ampliação do programa Pé de Meia para todos os estudantes do ensino médio da rede pública, sem restrições de renda. O deputado argumenta que a permanência na escola é um desafio que vai além da condição socioeconômica das famílias.
8: Rafael Brito afirma que a experiência do programa Cartão Escola 10 em Alagoas inspirou o Pé de Meia e contribuiu para reduzir a reprovação e a evasão escolar. Ele acredita que a universalização do benefício fortalece a educação e incentiva mais jovens a concluírem o ensino médio.
10: E quando a gente criou aqui em Alagoas, a gente criou o programa de forma universal. Todo aluno que está matriculado no ensino médio das escolas públicas de Alagoas recebe o cartão Escola 10, o que fez com que a nossa taxa de reprovação caísse, o que fez com que o percentual de estudantes em atraso caísse e o que fez principalmente com que Alagoas pudesse praticamente dobrar o número de concluintes no ensino médio por ano. Antes de existir o programa, em Alagoas se formavam aproximadamente 26 mil estudantes e no ano passado se formaram 47 mil estudantes.
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14: Saúde.
24: Comissão de Saúde aprovou a exigência de desfibriladores em locais de grande circulação. A repórter Sofia Peçanha traz mais informações sobre a proposta.
12: A Comissão de Saúde aprovou o projeto que torna obrigatória a presença de desfibriladores externos automáticos em locais de grande concentração de pessoas, ambulâncias e veículos de resgate em todo o país. O desfibrilador serve para aplicar choques elétricos controlados que ajudam a restabelecer o ritmo normal do coração em caso de parada cardiorrespiratória. O texto aprovado reúne 11 propostas que tratavam da instalação de desfibriladores em diferentes locais. Por isso, o relator, o deputado Dr. Luiz Ovando, do PP do Mato Grosso do Sul, optou por estabelecer critérios mais objetivos para definir os locais obrigados a disponibilizar os equipamentos. A medida valerá para eventos artísticos, esportivos e comerciais com circulação superior a 1.000 pessoas por dia, além de aeroportos, portos, rodoviárias e estações ferroviárias. O texto também inclui trens, aeronaves e embarcações com capacidade para 500 ou mais passageiros, academias com pelo menos 1.000 alunos matriculados e ainda ambulâncias e veículos de resgate. Durante a votação da comissão, o deputado Luiz Ovando, que é cardiologista, destacou que a presença dos equipamentos pode ser decisiva em casos de parada cardíaca.
13: Sua disponibilização será fundamental para permitir a rápida intervenção em casos da parada cardíaca, o que aumenta as chances de sobrevivência da vítima. A presença do aparelho, combinado com o treinamento do pessoal para seu uso, pode salvar vidas.
12: Pelo projeto, os responsáveis pelos estabelecimentos deverão adquirir os aparelhos, garantir sua manutenção e disponibilizar profissionais capacitados para realizar manobras de reanimação cardiopulmonar e operar o equipamento. Além disso, os desfibriladores deverão permanecer acessíveis durante todo o período de funcionamento dos locais que recebem público. Em caso de descumprimento, o texto prevê advertência na primeira autuação, multa de R$5.000 e possibilidade de interdição do estabelecimento. A multa poderá ser dobrada em caso de reincidência. O projeto que torna obrigatória a disponibilização de desfibriladores cardíacos em locais de grande concentração de pessoas será analisado pela Comissão de Constituição e Justiça. Da Rádio Câmara de Brasília, Sofia Peçanha.
15: Desenvolvimento Regional.
16: Maria do Rosário, do PT, defende a aprovação de projeto de sua autoria que cria regiões de insegurança hídrica no Rio Grande do Sul. Ela argumenta que a metade sul do estado enfrenta secas recorrentes com falta de água potável para a população e para a agricultura familiar.
17: Para resolver essa situação de a cada ano novos decretos de emergência, nós queremos que a metade sul do Rio Grande do Sul, onde a seca tem se instalado a cada ano, ela seja declarada como uma área de insegurança hídrica. Essa proposta, ela vem de acordo com os objetivos do Milênio das Nações Unidas, que diz que a segurança hídrica é um dos princípios para garantia da qualidade de vida. E a prevenção exige a gente atuar sobre as mudanças climáticas de forma a termos infraestrutura adequada na capital, Porto Alegre, nas grandes cidades e nas pequenas também.
24: Maria do Rosário elogia o esforço do governo federal no socorro ao Rio Grande do Sul, especialmente após as enchentes que atingiram o estado em janeiro de 2024. Ela também defende investimentos em infraestrutura, defesa civil e recuperação ambiental contra os impactos das mudanças climáticas.
16: Projeto de Zé Silva do União de Minas Gerais proíbe a reconstituição de leite em pó importado para a produção de alimentos para o consumo humano. Segundo o deputado, a ideia é proteger mais de 1 milhão de produtores rurais que enfrenta uma queda no preço do leite.
18: O produtor não precisa de favor do Congresso Nacional, não precisa de favor do governo, ele precisa de respeito. E esse respeito é a aprovação do meu projeto, que já temos já um efeito prático no Paraná. Já foi proibido por uma lei estadual e já no primeiro mês reduziu a importação da metade de leite que o Paraná importava. Então está claro que é preciso aprovar esse projeto.
24: Zé Silva argumenta que a proposta pretende reduzir os impactos da importação de leite em pó sobre a cadeia produtiva nacional. O projeto já foi aprovado na Comissão de Agricultura e aguarda análise na Comissão de Constituição e Justiça.
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14: Justiça.
16: Comissão aprova aumento de pena para responsáveis legais nos casos de homicídio contra menores com deficiência. A repórter Silvia Munhato tem mais detalhes da medida.
1: A Comissão de Defesa dos Direitos das Pessoas com Deficiência aprovou o projeto que aumenta a pena para pais, mães ou responsáveis legais que praticarem homicídio contra crianças e adolescentes com deficiência. O relator na comissão, deputado Márcio Anaiser, do Solidariedade do Maranhão, defendeu a mudança.
4: Justifica-se a opção pela instituição de uma circunstância qualificadora por serem os pais e responsáveis aqueles com maior obrigação de zelar pela proteção e pelo desenvolvimento de crianças e adolescentes com deficiência.
1: O deputado especificou que a pena será de 12 a 30 anos de reclusão, acrescida de duas causas de aumento, um terço até a metade pela deficiência e dois terços pela autoridade do agente. O projeto que aumenta a pena de responsáveis legais que praticam homicídio contra crianças e adolescentes deverá ser analisado agora pela Comissão de Previdência, Assistência Social, Infância, Adolescência e Família. Da Rádio Câmara de Brasília, Silvio Minhato.
14: Transportes.
24: Kim Kataguiri, do Missão de São Paulo, é um dos autores da proposta que limita a alíquota máxima do IPVA a 1% do valor do veículo. O objetivo, segundo o deputado, é tentar tornar a carga tributária mais justa.
6: Então, o governador, a Assembleia Legislativa, vai poder decidir entre 0% a 1% do valor venal do veículo e a principal base de cálculo passa a ser o peso do veículo e o seu impacto ambiental. A gente se espelhou na legislação do Japão, de alguns países europeus e de alguns estados dos Estados Unidos que consideram que o peso ele é uma forma justa de se calcular o tributo sobre o veículo, porque quanto mais pesado o veículo, maior o impacto dele sobre o asfalto e maior a necessidade de manutenção das vias.
16: A proposta de Kim Kataguiri prevê compensar a redução da arrecadação com cortes de despesas do poder público, como a limitação de gastos dos legislativos e de publicidade institucional. Para o deputado, a medida aumenta a receita pública sem criar mais impostos.
14: Segurança Pública.
24: Avança na Câmara a proposta que torna imprescritíveis crimes sexuais contra menores de 12 anos.
16: Conheça detalhes da matéria na reportagem de Paula Bittar.
15: A Comissão de Constituição e Justiça da Câmara aprovou a proposta de emenda à Constituição que torna crimes sexuais cometidos contra menores de 12 anos de idade imprescritíveis. Hoje, por exemplo, o crime de estupro de vulnerável prescreve em 20 anos e a contagem para a prescrição começa a partir dos 18 anos da vítima, a não ser que a ação penal já tenha sido iniciada em data anterior. A relatora na comissão, deputada Júlia Zanatta, do PL de Santa Catarina, avaliou que a proposta fortalece a dignidade e a integridade sexual das crianças. Ela também citou um caso recente para defender a importância da medida.
22: Uma notícia muito triste vinda do Ceará, uma bebê de 10 meses morreu porque foi estuprada por dois homens, um de 22 anos. E me surpreende estupro contra vulneráveis não ser ainda imprescritível.
15: A proposta que torna crimes sexuais cometidos contra menores de 12 anos de idade imprescritíveis ainda precisa ser analisada por uma comissão especial e depois segue para apreciação do plenário, onde precisará ser votada em dois turnos. Outra proposta aprovada pela CCJ foi projeto que determina a monitoração eletrônica dos condenados em primeira instância pelo crime de estupro de vulnerável. De acordo com o Código Penal, o crime de estupro de vulnerável consiste em ter conjunção carnal ou praticar outro ato libidinoso com menor de 14 anos e tem pena de reclusão de 10 a 18 anos. Esse projeto já pode seguir para análise do Senado, a menos que haja recurso para votação antes pelo plenário da Câmara. Da Rádio Câmara, de Brasília, Paula Bittar.
14: Meio Ambiente.
24: Projeto de Felipe Beccari, do Podemos de São Paulo, aumenta a pena para crimes de maus-tratos contra animais cometidos com o objetivo de divulgação em plataformas digitais. A proposta busca combater desafios e competições que incentivam esse tipo de violência na internet.
0: A gente vem com esse projeto para poder dar uma contra-resposta, dar uma resposta imediata, né, dizendo que essa crueldade que, com o fim de diversão, com o fim de competição nas plataformas digitais, ela tem que ser freada urgentemente. Então, isso foge daquele habitual dos maus-tratos na rua, nas denúncias que a gente atende. Então, esse projeto vem ampliar, dobrar a pena praticamente para quem comete o maus-tratos com esse fim. Não porque queria cometer o maus-tratos ou porque não gosto do animal, mas simplesmente por uma gincana.
5: A pena atual para maus-tratos a animais pode chegar a 5 anos de prisão. Com a aprovação do projeto, quem cometer o crime com o objetivo de divulgar em plataformas digitais pode ter a pena praticamente dobrada. Felipe Beccari alerta que a prática tem crescido de forma silenciosa, especialmente durante a madrugada.
24: Termina agora o Jornal Câmara dos Deputados, produzido pela Rádio Câmara, com trabalhos técnicos de Wellington Teles e apresentação de Val Monteiro e Márcia Aquilissardi. Uma boa noite para você.
5: Você fica agora com as notícias do Tribunal de Contas da União. Boa noite.
7: Minuto do TCU.
20: O Tribunal de Contas da União avaliou como universidades e institutos federais organizam a área de tecnologia da informação. A auditoria analisou se o modelo adotado garante o funcionamento dos sistemas que apoiam atividades como ensino, pesquisa e gestão. O trabalho identificou problemas como falta de integração entre as instituições, compras feitas de forma isolada e carência de profissionais especializados.

0: 10 horas.
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0: Hora do nosso encontro, hora de falar de amor aqui na rádio. Esse é o No Ritmo do Amor e eu, Ana Paula Barros, te faço companhia hoje e todas as noites. Hoje, segunda, 27 de julho, vamos viajar no tempo, vamos ouvir boa música e você é muito bem-vindo. Eu começo com Duran Duran, A Matter

Um dos sucessos do Maroon 5, Sunday Morning. Teve também Pede a Ela com Tim Maia. Um beijo para Daisy, final do telefone 9040. O Henrico também está curtindo a gente. Ana, é a primeira vez que participo. Me chamo Henrico, tenho 34 anos à procura do meu grande amor. E você vai encontrar Henrico logo, logo. Um beijo para o Paulo, final do telefone 5677. Ele é fã do Léo Jaime. Gostaria de ouvir qualquer música. Já eu toco para você, tá, Paulo? Já está programada a música A Vida Não Presta.

Hora do nosso intervalo. Hora de encerrar a sequência com a Billie Eilish, Birds of a Feather. Teve também a Vanessa Camargo, Tanta Saudade. Eu não demoro.

0: 10h30.
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3: A União Europeia passou a proibir o descarte de roupas, calçados e acessórios novos que não foram vendidos. A medida vale para grandes empresas e tem como objetivo reduzir o desperdício e o impacto ambiental da indústria da moda. Pelas novas regras, as peças deverão ser destinadas a promoções, outlets, mercados alternativos ou doações. A destruição só será permitida em casos específicos, como produtos danificados, inseguros ou falsificados. A União Europeia estima que até 594 mil toneladas de produtos têxteis não vendidos sejam destruídas todos os anos, gerando milhões de toneladas de gases de efeito estufa.
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2: Tudo que você quer viver acontece primeiro na sua cabeça, nos seus pensamentos. Vamos mentalizar, acreditar e correr atrás daquilo que desejamos. Primeiro, a gente pensa nas coisas boas da vida e, por último, a gente reclama. Vamos ser gratos pela vida que temos e lutar, sim, sempre pelos nossos objetivos. Celine Dion, para começar, e muito bem a próxima sequência. Because You Loved Me.

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2: Metro Boomin com The Weeknd, Creeping. Antes o Léo Jaime, A Vida Não Presta. Cleonice tá curtindo a gente, um beijo para você, Cléo, final do telefone 4899. Um beijo também para o Flávio, final do telefone 9077. E um beijo para a Janaína, ela manda um beijão pro Edson, seu marido há 29 anos. Muitas alegrias para

Jorge Vercillo encerra, e muito bem, a sequência Mona Lisa. Obrigada pela sua companhia nesta segunda. E não saia daí, porque eu não demoro.

0: 10:58.
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2: Aqui no ritmo do amor, para participar é no WhatsApp, no 3499-136-2203. Peça sua música, mande um beijo para quem você gosta, me conte a sua história de amor. Lá no meu Insta, no Sou Ana Paula Barros, você também pode participar. E se você quer me conhecer melhor, vai lá no YouTube, @SouAnaPaulaBarros. A sequência começa com Roberta Fleck e Donny Hathaway. The closer I get to you.

Swims, Bad Dreams. Um beijo para o Eduardo, final do telefone 7724. Um beijo também para a Clarice. Ana, eu gosto demais do seu programa, sou fã da Vanessa da Mata. E hoje está programada a música Boa Sorte, lindona. Já já você curte. Um beijo para o Otávio, ele manda um beijo para a Neuza, a sua mamãe, Dona Neuza, hoje completa 89 anos. Muita saúde para a senhora.

Mais uma sequência encerrada, e dessa vez com Alex Warren, Ordinary. Depois do intervalo, eu volto com o Cope Calais, Bubbly.

0: 11:25.
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6: A Justiça da Coreia do Sul decidiu que o presidente do grupo SK, Choi Tae-yoon, deverá pagar cerca de 3 bilhões e 500 milhões de reais à ex-esposa como parte do acordo de divórcio. O valor é o maior já fixado em um divórcio no país, mas ficou abaixo da decisão anterior, que previa uma indenização superior a 5 bilhões de reais. Mesmo com o pagamento, Choi manterá o controle do grupo SK, um dos maiores conglomerados da Coreia do Sul. O caso ganhou destaque por envolver uma empresa que se beneficiou do crescimento do mercado de inteligência artificial.
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0: Talvez você não perceba e não acredite, mas tudo está silenciosamente se alinhando a seu favor. Faça a sua parte, não desista. No tempo certo, as coisas vão acontecer. Eu já te contei, agora tem Cope Calais, Bubbly.
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informação, Marillion, beautiful. E aqui no WhatsApp, um beijo para a Lucy Cleide Silva, um beijo para o Gilberto Santos. O Carlúcio está curtindo a nossa programação e ele participa lá no meu Insta, no Soa, na Paula Barros. Obrigada pelo carinho. E a Ângela manda um beijão para todo mundo da Sorveteria Capanema. Obrigada, Ângela. Boa semana para você.

Hora de encerrar a sequência com Vanessa da Mata. Boa sorte. Antes The Calling, Wherever You Will Go. Eu volto já já. Não saia daí.

0: 11:55.
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7: Você está no lugar certo. Aqui você curte boa música, você relaxa. E claro, todo mundo precisa desse momento. Esse é o No Ritmo do Amor e eu continuo por aqui. Passarei mais 2 horas só com você. E eu começo a próxima sequência com Annie Murray. You Needed Me.

0: A voz de Xadê aqui na programação Your Love is King. Um beijo para o Wanderson Silva, um beijo também para o Luiz Carlos e um beijão para a Andréia, final do telefone 4492.
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0: De volta com a nossa viagem, de volta com No Ritmo do Amor. E você é muito bem-vindo. Aproveite essa madrugada, relaxe. Essa semana será uma semana especial. Acredite, agora tem Whitney Houston, All at Once.

Aqui no Ritmo do Amor, Little Texas, My Love. Um beijo para a Bianca, ela manda um beijão para o André, o seu namorado. Um beijo para o Anderson, final do telefone 9044. E um beijão também para o Adriano Silva.

0: meia-noite 55.
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9: Ninguém nesse planeta tem todas as respostas. A gente não sabe tudo. Temos sim muitas experiências e com o passar do tempo a gente adquire mais conhecimento, sabedoria. Mas é importante lembrar que aprendemos sempre uns com os outros, todos os dias. Agora tem música por aqui. The Cranberries, Ode to My Family.

Aqui no Ritmo do Amor, Chris Isaac, Wicked Game. E aqui no WhatsApp, um beijo para a Letícia Lemos, um beijo para o Fernando, ele participa lá no meu Insta, no Sou Ana Paula Barros. Obrigada, Fernando, pela sua participação. _1949.

0: Música boa toca no ritmo do amor, Climax, para encerrar a sequência com I Miss You. Depois do intervalo tem essa aqui, ó. Remember, I Love You, Jim Diamond.
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4: 1:25.
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6: O governo dos Estados Unidos confirmou uma nova tarifa de 12,5% sobre diversos produtos brasileiros. A medida passa a valer nesta sexta-feira. Com isso, parte dos produtos brasileiros passa a enfrentar uma taxação total de 37,5%, somando essa nova cobrança à tarifa de 25%, que entrou em vigor nesta semana. Produtos como petróleo, café, carne bovina continuam isentos. Já os setores como calçados, máquinas e equipamentos estão entre os mais afetados. O governo brasileiro informou que pretende acionar a lei de reciprocidade e levar o caso à Organização Mundial do Comércio.
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2: Salve no seu celular o nosso WhatsApp 3499-136-2203. Fica fácil participar. Eu te espero no meu Insta, no Sou Ana Paula Barros. Jim Diamond, Remember, I love

Passando por aqui, Brian Ferry, Don't Stop the Dance. Teve também os cegos do Castelo Titãs. Um beijão para o Vitor, final do telefone 4492. Celso tá curtindo a gente. Ana, sou o porteiro de um prédio muito movimentado. Adoro te ouvir. Bom trabalho para você, Celso. Obrigada pela companhia.

0: hora de encerrar o No Ritmo do Amor dessa madrugada, desta segunda-feira, dia 27. Champagne, How About Us. Teve também Romântico Demais, com Roupa Nova, música que a Flávia nos pediu. Um beijo pra você, Flavinha. Obrigada pela participação. Obrigada a você também pela companhia. Todas as noites a gente se encontra aqui na rádio e se encontra também lá no meu Insta, no Sou Ana Paula Barros. Beijo da Ruiva. Fica bem.
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0: 1:55.
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0: Que bom que você continua me fazendo companhia nesta terça, agora com Sonâmbulos. Eu sou a Ana Paula Barros e passarei mais 3 horas com você. Claro que você pode participar e deixar pra gente o seu pedido musical lá no WhatsApp no 3499-136-2203. Uma linda madrugada de terça-feira pra gente. Sonâmbulos. Uma ótima madrugada pra você e pra começar o Sonâmbulos tem essa, Guilherme Benuto.

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1: Tem coisas na vida da gente que é melhor nem perguntar. Quem pergunta o que quer, às vezes escuta o que não quer, viu?

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1: É o Silveira no piano.

0: Marcando presença no Sonâmbulos, Thiaguinho. Se você tem vontade de participar dos programas aqui da rádio, salva aí no seu celular o nosso WhatsApp, 3499-136-2203. Hora do intervalo comercial, mas eu volto bem rápido. Me espera.
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3: Duas e 26.
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4: A Receita Federal libera nesta sexta-feira, a partir das 9 horas da manhã, a consulta ao terceiro lote de restituição do Imposto de Renda 2026. Ao todo, 2.740.000 contribuintes vão receber mais de 4.600.000.000 de reais. O pagamento está marcado para o dia 31 de julho. A consulta pode ser feita no site ou no aplicativo da Receita Federal. O contribuinte também poderá verificar se há pendências na declaração que tenham levado o documento à malha fina.
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0: Tô de volta pra te fazer companhia nessa madrugada.
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0: Lady Gaga e Bruno Mars.

0: Quem gostou, Bruninho e Davi, levanta a mão, faz barulho!
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0: Brasília!
1: Marcando presença no Sonâmbulos, Cleiton e Romário. Se você ligou o seu rádio agora, esse é o Sonâmbulos. A gente preparou uma programação diferenciada para sua madrugada. Aproveite.
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6: 2:57.
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7: De volta com Sonâmbulos e você sempre muito bem-vindo. Hora de ouvir Luan Santana.
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2: 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Hoje é só

0: muita música. Até de madrugada, Sonâmbulos.
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0: Marcando presença no Sonâmbulos, Henrique Juliano. Que bom que você tá aí do outro lado, curtindo o Sonâmbulos junto comigo. Hora do intervalo comercial. Eu não demoro. Não saia daí.
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3: 3h27.
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6: O presidente Luiz Inácio Lula da Silva sancionou a lei que proíbe a produção e a venda de produtos obtidos por meio de alimentação forçada de animais no Brasil, como o foie gras. A técnica consiste em forçar patos e gansos a consumir grandes quantidades de alimento para alimentar o tamanho do fígado, procedimento alvo de críticas por entidades de proteção animal. Quem descumprir a lei poderá responder por maus tratos a animais, com pena de prisão e multa. Com a medida, o Brasil se torna o segundo país do mundo a proibir a produção e a comercialização desse tipo de produto.
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0: De volta com Sonâmbulos e você é muito bem-vindo.
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0: Hora de ouvir Jorge Mateus.

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0: Marcando presença no Sonâmbulos, Gustavo Lima. Hora do intervalo comercial, mas eu volto bem rápido. Me espera.
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0: 3:57.
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A sua madrugada tem nome, Sonâmbulos. É a vez do Zé Neto e Cristiano.

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1: Marcando presença no Sonâmbulos, Henrique Juliano. Uma pausa nas músicas para o nosso intervalo. E eu prometo não demorar.
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4: 4h27.
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5: O governo federal sancionou a lei que autoriza a venda e a posse de spray de pimenta para mulheres com mais de 18 anos como medida de defesa pessoal. Para comprar o produto, será necessário apresentar documento de identidade, comprovante de residência e certidão negativa de antecedentes criminais por crimes violentos. A lei determina que o spray só poderá ser usado para repelir uma agressão atual ou iminente e que o uso deve ser interrompido assim que a ameaça for neutralizada. As especificações técnicas do produto serão definidas pela Anvisa.
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0: Se você chegou agora, esse é o Sonâmbulos e aqui você é muito bem-vindo. Uma programação feita para nossa madrugada.
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0: A dupla Cleiton e Romário.
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0: de encerrar o Sonâmbulos de hoje e eu já posso te desejar um dia muito abençoado. Foi muito bom passar esse tempo com você e eu quero te lembrar que mais tarde a gente conversa e você pode sim pedir a sua música favorita lá no WhatsApp no 3499-136-2203. Beijo da Ruiva, fica bem. Eu te encontro mais tarde.
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5: 4:55.
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Pra você, terça-feira, e a partir de agora tem o pé no barro. Eu sou o Luciano Leão, prometo, vou resgatar clássicas do sertanejo, só as melhores, viu? É pra todo mundo cantar aqui, só tem música conhecida, só sucesso. Bom, hoje, terça-feira, dia 28, hoje é dia do agricultor. Pois é, você agricultor, um abraço, muito obrigado pelo trabalho prestado ao nosso país, viu? Pode saber que o agro, você agricultor, faz toda a diferença no prato de cada brasileiro. Olha, vai ter coisa boa pra você hoje, vai ter Jorge e Matheus, Gino e Geno, você vai relembrar, Fernando e Sorocaba, uma antiga deles, e eu quero começar bem demais, vamos, chora, chora coração, é o trio para

0: 5:25.
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3: 8 servidores federais foram suspensos após investigação da Controladoria Geral da União por registro e uso de certificados falsos de vacinação contra a Covid-19. As suspensões variam de 32 a 45 dias e foram aplicadas após processos administrativos disciplinares. Entre os punidos estão servidores de universidades federais, da Receita Federal e de um hospital público. Segundo as investigações, parte dos envolvidos pagou entre R$400 e R$800 pelos certificados falsos. A CGU afirmou que os servidores descumpriram deveres funcionais e as normas da administração pública.
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0: Bora, vem, é o pé no barro com você. Agora quem tá chegando junto é o Gustavo Lima.
3: Já

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2: Quero saber se tem delegado aí. Claro que tem, né?

0: podcast pode ou não pode, rapaz?
1: Ei, Thiago, e os gorditos estão...

sequência do passado sempre vem por aqui, vem com o pé no barro. Fechamos uma hora a gente completou. Mas nós vai voltar daqui a pouquinho, tem mais uma hora. Já pensou

0: 5:56. 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
0: E a coisa continua boa demais por aqui. É o Pé no Barro. Vem, eu sou o Luciano Leão e aqui, ó, é só história da música sertaneja. Nós vamos relembrar muita coisa. Tem mais uma hora, gente. E vamos abrir essa hora aqui com ensinamentos, vamos?
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0: A frase Pé no Barro. Recado pra você. Hoje fala o seguinte: pedras no seu caminho, olha, você pode chutar e seguir em frente ou tropeçar e cair. E aí, o que você escolhe? A escolha é sua. Tira o obstáculo aí da frente e vambora. Vamos com o Eduardo Costa.

Fernando em Sorocaba, Madrid. Linda demais, né? Bateu saudade, fazia a maior cara que eu não ouvia, viu? Vamos cantar a Flor do Cafezal agora, vamos!

porta, a gente deixa entrar, né? Ô, saudade que vem pra judiar, mas é gostoso demais. É o coração batendo mais forte sempre com você aqui no Pé no Barro. E vai acelerar ainda mais daqui a pouquinho, ó. Imagine só relembrar Christian, Ralph, João Mineiro e Marciano. Prometo que vai ter tudo isso.

0: 6:28.
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fácil, gente. Eu, dá até dó. Dá dó de ir embora, né? Porque tá uma delícia. Tá acabando o pé no barro. Foi uma delícia, mais uma vez, ter sua companhia por aqui. Todos os dias a gente deixa o convite aberto. Você vem, chega e a gente vai resgatando, tirando tudo do fundão do baú. Olha, um beijão pra você. Continua sempre com a gente e, aliás, você continua por aqui, porque daqui a pouco vem cada uma. Só coisa boa sempre, né, gente? Beijão, valeu! Aô!

0: 6:57.
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15: Olá, bom dia. Eu sou Cido Gameiro, tô chegando, vou te fazendo companhia a partir de agora. Tem mais uma edição do Fique por Dentro. E a gente começa muito bem com a previsão do tempo. A terça-feira terá tempo firme na maior parte do centro-sul do Brasil. O sol volta a predominar em Ponta Porã, Brasília, Belo Horizonte, Junqueirópolis e também em Cruz Alta. No Paraná e em Santa Catarina, ainda pode haver chuva fraca nas primeiras horas do dia, mas o tempo melhora rapidamente. No Nordeste, a umidade continua favorecendo chuvas passageiras em Boquim, enquanto Feira de Santana terá sol entre nuvens e baixa chance de chuva. E você vai ouvir também... Produção mundial de cerveja tem queda em 2025. Fabricante chinesa de chips dispara na estreia em bolsa. E a nossa primeira do dia vem com Guilherme Benuto, Sujeito Homem.

0: 174, horário de Brasília.
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0: A produção mundial de cerveja caiu 0,7% em 2025, totalizando quase 190 bilhões de litros, segundo o levantamento da empresa alemã Barthards. A queda foi registrada principalmente na Europa, Ásia e América do Norte. Já a América do Sul apresentou crescimento impulsionado pelo Brasil, que ultrapassou a marca de 15 bilhões de litros produzidos e manteve a terceira posição entre os maiores produtores do mundo. O setor também observa o aumento da procura por cervejas sem álcool, enquanto o consumo da bebida tradicional segue em queda em diversos países, especialmente na Europa.
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0: 7:05 no horário de Brasília.

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1: Esse é o Fique por Dentro e mais uma edição do Mundo Esportivo no ar.
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1: A busca da Itália por um novo treinador ganhou mais um capítulo. Andrea Pirlo informou que foi informado pela Federação Italiana de Futebol que não será o novo comandante da seleção. Segundo o próprio ex-jogador, a decisão foi comunicada no último domingo. A imprensa italiana aponta que a federação desistiu da contratação por causa da ligação de Pirlo com uma casa de apostas russa, tema que o treinador havia rebatido publicamente. Pirlo era o terceiro nome analisado pela federação. Antes dele, Carlo Ancelotti recusou o convite e Pepe Guardiola também não aceitou a

0: assumir o cargo. Enquanto a crise continua, a Itália segue em busca de um treinador para tentar reconstruir a seleção após ficar fora da Copa do Mundo pela terceira vez consecutiva. Por aqui, Cido Gameiro, e a qualquer momento tem futebol internacional aqui no Torcida Brasil.
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0: Continuamos por aqui com mais música.
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1: Manhã de terça-feira com informação e música, a gente vai pro intervalo, já já tem muito mais.
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4: 7:13.

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3: E o Fique por Dentro continua por aqui com Kleber e Cauã até ficar velhinho.

0: 7:20, horário de Brasília.
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0: As ações da fabricante chinesa de chips CXMT dispararam 466% na estreia da Bolsa de Xangai, após a maior oferta pública de ações da Ásia em 2026. Com forte valorização, a empresa se tornou a mais valiosa do mercado acionário chinês, alcançando o valor de mercado de cerca de 2 trilhões e 500 bilhões de reais. A CXMT é considerada estratégica para a China na disputa global pelo mercado de semicondutores e no desenvolvimento de tecnologias ligadas à inteligência artificial. Apesar do entusiasmo dos investidores, analistas alertam para o risco de especulação e questionam se a forte valorização poderá se manter nos próximos meses.
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0: 7h25, no horário de Brasília.
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0: O presidente eleito da Colômbia, Abelardo de la Espriella, anunciou que romperá relações diplomáticas com Cuba e Nicarágua assim que tomar posse no dia 7 de agosto. O político também informou que promete fechar 15 consulados e 14 embaixadas como parte de uma reestruturação da política externa. Além disso, de la Espriella disse que reabrirá a embaixada colombiana em Jerusalém e reestabelecerá as relações diplomáticas com Israel, rompidas pelo governo anterior. As medidas marcaram uma mudança significativa no posicionamento internacional da Colômbia.
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0: 17h33 no horário de Brasília.
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0: Os países do Conselho de Cooperação do Golfo realizarão entre terça e quinta-feira exercícios militares conjuntos para reforçar a integração na área de defesa. As manobras reunirão forças armadas do Bahrein, Arábia Saudita, Catar, Kuwait, Emirados Árabes Unidos e Omã. Segundo o governo do Bahrein, o objetivo é aprimorar a cooperação militar, promover a troca de experiências e avaliar a capacidade de atuação conjunta. Os exercícios acontecem em meio à guerra entre os Estados Unidos e Irã e as crescentes tensões na região, embora as autoridades não tenham relacionado oficialmente as manobras ao conflito.
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0: esta manhã, muita informação, muita música e a gente vai tomar um café. Daqui a pouquinho tem muito mais.
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3: 7:37.
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0: E agora, no Fique por Dentro, você ouve Israel e Rodolfo arrumam bom.

0: 17h44, no horário de Brasília.
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0: O presidente de Cuba, Miguel Díaz-Canel, voltou a criticar sanções impostas pelos Estados Unidos e classificou a política do governo de Donald Trump como um genocídio político. Em discurso, o líder cubano afirmou que o embargo e as restrições econômicas agravaram a crise enfrentada pelo país, marcada por falta de combustível, apagões e escassez de produtos. Díaz-Canel também rebateu acusações de Washington de que Cuba apoiaria grupos radicais nos Estados Unidos e defendeu o fim das sanções. O governo americano, por sua vez, atribui a crise cubana à má gestão econômica e à falta de investimentos na ilha.
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0: 7h48 no horário de Brasília.
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0: E agora mais uma edição do Torcida Brasil e o Mundo Esportivo.
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0: O clima entre Neymar e Santos está cada vez mais tenso. Nos bastidores, clube e jogador acumulam insatisfações. E a relação, que começou com muita expectativa, vive esse momento mais delicado. Do lado do Santos, a diretoria questiona o comportamento do camisa 10, a capacidade de liderança e algumas atitudes recentes, como as cobranças a companheiros de elenco e a saída do centro de treinamento do Rei Pelé sem autorização da comissão técnica. Já Neymar e seu staff reclamam da estrutura do clube, da falta de blindagem nos bastidores, da presença de pessoas alheias ao futebol no dia a dia no CT e dos atrasos financeiros. Com o contrato até o fim de 2026, a renovação entre as partes é vista como improvável. Enquanto isso, o Santos tenta virar a chave dentro de campo e meio a um clima de instabilidade nos bastidores. Por aqui, Cido Gameiro, e a qualquer momento tem mais informações do mundo esportivo no Torcida Brasil.
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0: 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Seguimos por aqui com mais música para você.
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0: Essa foi a nossa derradeira. Muito obrigado pelo carinho, pela sintonia. Um ótimo dia para você e amanhã a gente se fala no mesmo horário. Um abraço.
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3: 7:56.

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7: Olá, meu amigo, olá, minha amiga ouvinte, estamos juntos mais uma vez e este é o momento Despertai. Eu sou o Padre Ezequiel e desejo a você graça e paz, que a força e a luz de Jesus nos acompanhe no nosso dia e na nossa vida. Gostaria de falar sobre a importância de escutar os sonhos. Você já pensou sobre isso? Deus pode me falar nos sonhos. Ele me encaminha para a verdade, para aspectos em mim que eu reprimi. E Ele me indica sempre de novo o caminho que devo seguir. Nos sonhos, Deus me dá instruções para meu caminho. E Ele exige de mim obediência às suas instruções. Mostra-nos como devemos decidir e ajuda-nos a encontrar uma orientação em nossa vida. Na instrução, claro, há algo de libertador. O sonho não é uma brincadeira de ideias, mas nos diz respeito. Ele fala da nossa vida. Ele tem efeito sobre o nosso agir. Ele se traduz em ações concretas neste mundo. Ele determina realmente decisões e coisas históricas importantes que aconteceram conosco e com a nossa vida. Ele coloca em movimento um acontecer que tem consequências. Há sonhos nos quais me confronto com a própria verdade. Às vezes são sonhos religiosos, em que brilha uma luz ou em que Deus me dirige a palavra. Os sonhos me indicam que não basta apenas viver corretamente, mas é preciso cultivar a riqueza e amplitude da minha alma, deixando-me sempre de novo guiar por Deus e me colocar em seu caminho. Os sonhos nos dizem quando devemos partir para novas paragens e quando devemos voltar para casa. Por isso, escute os seus sonhos. Às vezes aparece-nos em sonho um mundo bem diferente, cheio de vidas e cores. Exatamente para pessoas que vivem num ambiente apertado, que são mandadas e maltratadas, abre-se tal amplitude em que o sonhador se sente livre e cheio de fantasias. O sonho me mostra, neste caso, o tesouro interior que ninguém nos pode tirar. Caro ouvintes, muitas pessoas perguntam sobre os sonhos. O que eles querem dizer? É importante ir cuidando os nossos sonhos e tentar descobrir o que eles querem nos dizer. Muitas vezes nós temos uma vida reprimida e sufocada em muitos aspectos e o sonho vai, de certa forma, manifestando. Por isso eu preciso perceber o que está acontecendo para ser livre. Pensemos nisso.

0: Curta a nossa página no Facebook, facebook.com/PadreEzequiel. Ali também você vai encontrar diariamente mensagens. Divulgue também esse momento para outros, para que também escutem nesta mesma hora. Um forte abraço para você, Deus te abençoe, em nome do Pai, do Filho e do Espírito Santo. Amém.
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5: Interativa 8:03.
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5: Salve, salve galera! Muito bom dia, 8 horas com 6 minutos, manhã de terça-feira, 28 de julho. Um grande abraço para você que nos ouve, Ampere, você da região. Obrigado pela audiência, pelo carinho, pela companhia neste veranico em pleno inverno, este dia de inverno com cara de primavera. Um grande abraço aí para você que está com a gente, curtindo a programação 91. Obrigado pela audiência, pelo carinho, pela companhia até as 10 horas da manhã. Eu, Pablo Neto, te faço companhia por aqui, trazendo 2 horas de boa música e informação na medida certa, claro, trazendo boa música, sucesso, né? Aquela música boa, sempre pra gente, pra você que tá aí curtindo a programação 91, aí na audiência curtindo a programação, você pode mandar o seu recado e deixar o seu bom dia no 469-9935-6377. Lembrando sempre que inverno é inverno, então nunca saia de casa sem o seu casaco aí na sua bolsa, né, na sua mochila, porque a gente amanhece um pouquinho mais fresquinho, depois esquenta, mas no final da noite tem aquele friozinho que chega de novo, então que a gente possa aí cuidar da nossa saúde também e também, claro, sempre se hidratando muito, porque tá bastante quente aí nesta terça-feira. E para você que tem na audiência, ó, além de ser inverno, ter sol, neste momento tá chovendo. Pelo menos aqui na Rua dos Andradas, no centro de Ampere, tem uma garoa caindo aqui no centro da cidade. 8 horas com 8 minutos, este é o inverno 2026. Para você que tá aí curtindo a gente, ó, tem esporte às 20h30, nosso quadro Bem Viver, às 8h45 da manhã, com aquela dica super especial para sua vida. A partir das 9 horas eu trago por aqui, ou melhor, eu recebo por aqui, a companhia de Kel Dias e do Cido, com as previsões do horóscopo em 9h30 da manhã, Interativa News com o Departamento de Jornalismo. E pra gente começar super bem, música boa sempre pra acompanhar a nossa manhã. Rio Dentro do Mar, Samuel Rosa. Bom dia pra você em Ampere, 20 graus.

Living on a Prayer, o som de Bon Jovi na Supermanhã 91. Abrimos muito bem a programação de hoje ao som de Samuel Rosa, Rio Dentro do Mar. E para fechar, Vitor e Léo, Borboletas.

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2: 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Como é que está a sua manhã por aí? Tudo bem? Tudo certo? Uma boa manhã. Obrigado pela audiência. Galera deixando recadinho por aqui no nosso WhatsApp e dizendo: Pablo, saí 6 horas da manhã para trabalhar. Deixei no varal roupas, porque hoje era um sol lindo para ter aí durante o dia. É, e teve uma pancadinha de chuva, mas fica tranquilo, foi pouquinha chuva. Chegou nem a molhar muito sua roupa aí, tá? Fica tranquila, beleza? Tudo vai estar seco até a tarde, eu acredito eu. Beleza? Tomara que dê sol aí durante o dia, né? Um abraço aí para você que deixou o recado pra gente também, obrigado pela audiência. Aqui na Interativa, recebo o recado também da nossa ouvinte, a Daya, deixou o recado por aqui. Tá a fim de ouvir o som de Snow Patrol na programação 91.7, legal. Obrigado aí pela audiência, pela companhia, onde quer que você esteja curtindo a programação Interativa da AI. O teu som tá no ar, Don't Give In. 8h25, daqui a pouquinho tem esporte.

0: Papas da Língua Lua Cheia no Som Interativo, 8 horas 33 minutos. Daqui a pouquinho, em um minuto, tem informação do mundo esportivo para você em apenas 20 graus.
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0: 8 horas com 34 minutos, uma boa manhã pra você. A gente destaca por aqui que o goleiro Vozinha, que ficou famoso na Copa do Mundo, não poderá usar o apelido na camisa do Colo-Colo, por quem ele vai defender aí as cores. Foi anunciado, né, pelo Colo-Colo. E não poderá usar o apelido, né, que consagrou aí na Copa do Mundo, este goleiro do Cabo Verde, que se chama Josimar Évora Dias, terá de escolher um de seus sobrenomes para colocar no uniforme regulamento aí do campeonato chileno. Outro destaque do esporte que a gente traz para você é que o Endrick vai, bem provável, deixar aí o Real Madrid após uma decisão do Mourinho, segundo o jornal Marca. O técnico português definiu prioridades para o elenco e o empréstimo do atacante brasileiro voltou a ser considerado aí pelo clube. Que triste, né, não ver o Endrick aí defendendo as cores do Real Madrid. Mas tem aí futebol para jogar em qualquer clube pelo mundo. Mas o Real Madrid vem de algumas contratações, né? Vem algumas contratações pontuais, né, para a temporada, para a seguinte temporada pós-Copa do Mundo. E o Endrick vai sobrando aí nas conversas que teve com o Mourinho e bem provavelmente vai deixar aí a equipe do Real Madrid. Vamos falar agora de informação da Série B do Campeonato Brasileiro. Nós tivemos ontem o Atlético Goianiense fazendo 3-1 no Operário. O CRB bateu o Vila Nova por 2-0 e o Sport ficou no empate em 1-1. Apesar da derrota fora de casa, o Operário não perdeu aí a vice-liderança, onde é o vice-líder com 35 pontos. Mas viu o Criciúma, né, abrir uma vantagem. Agora o Criciúma tem 40 pontos na liderança da competição. E fica uma briga bem acirrada aí entre os outros colocados até o sexto, né? Então, Operário, Vila Nova, Novo Horizontino, Juventude, Fortaleza e Atlético Goianiense. Inclusive, o Juventude joga na rodada contra o Avaí hoje. Jogo marcado para as 19h30. Pode chegar aos mesmos 35 pontos do Operário. A bola rola também para Fortaleza e Botafogo Paulista. Fortaleza tem 31 pontos e pode chegar a 34 e embolar ainda mais aí a tabela de classificação. O Fortaleza, por enquanto, é o sexto colocado com 31 pontos, fechando aí aqueles clubes que vão do sexto até o terceiro lugar, que fazem a disputa entre si, né? De terceiro contra sexto, quarto contra quinto colocado. E destes, mais dois vão se unir aos dois primeiros colocados e vão subir, ter o acesso aí à Série A na próxima temporada. Rodada ruim para o Londrina, que perdeu no domingo para o Novo Horizontino por 4-1. Com a vitória, inclusive, o Novo Horizontino foi a quarta colocação com 33 pontos e agora aguarda os demais jogos de hoje para saber onde vai ficar aí na tabela de classificação. Para o Londrina, foi ruim porque o Ceará, no domingo, venceu o São Bernardo de virada e, desta forma, o Londrina é o 17º colocado e abre a zona de rebaixamento. Em caso de vitória hoje do Avaí sobre o Juventude, Londrina desce ainda um pouquinho mais na tabela e vai ficar na 18ª colocação em zona de rebaixamento. Para fechar as informações, por aqui eu destaco que a França anunciou oficialmente Zinedine Zidane como novo técnico da seleção para o próximo ciclo aí de 4 anos em busca da próxima Copa do Mundo. A informação por aqui a gente traz novamente no Esporte, 10h30 da manhã, durante o Manhã Total. Forte abraço e até lá.
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3: Estamos juntos aqui, retornando com você, o nosso Bom Dia Interativa. Um grande abraço, obrigado pela audiência, onde quer que você esteja curtindo a gente. Aqui na 91, a boa música traz Dua Lipa, Dancing the Night, 8h41.

a sua maneira. Capitão Inicial, no som da Interativa, 8 horas 48 minutos, uma boa manhã para você. Agora, o assunto é sério, informação importante, porque o garotinho João Gabriel, de apenas 5 anos, que é autista, continua desaparecido. Desapareceu na manhã do domingo, em Araucária, na região metropolitana de Curitiba, e buscas estão sendo feitas. Inclusive, o recado aqui, que é importante para você, porque serve para todos nós, é sobre a foto do menino, né, do João Gabriel, que aparece aí em primeira página na Amber Alert Brasil. Você que de repente não conhece, pode se informar aí, tá bom? Isso aí é do Ministério da Justiça, de Segurança Pública, e este Amber Alert Brasil serve para todos nós, né? É uma parceria, né, com a Meta, que divulga alertas de desaparecimento de crianças e adolescentes para usuários de Facebook e também do Instagram, em um raio aí de até 160 quilômetros do local onde a vítima foi vista pela última vez. Portanto, você pode aí também se informar sobre este assunto, né, para quem sabe aí futuramente você possa ajudar alguém também a encontrar alguma pessoa que esteja desaparecida, tá bom? Com isso, as buscas aí pela criança continuam, está ampliada e conta com a ajuda aí de todos os internautas, né, que passam aí a receber o alerta em sua página na rede social, lá mais para a região, claro, neste momento aqui, especificamente deste assunto, para a região metropolitana lá de Curitiba, tá bom? Recado super importante aí para você que está na audiência com a gente. 8h50, para a gente fechar o bloco por aqui, Daniel, canta para a gente. Adoro Amar Você. Bom dia, Ampere 22 graus.

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1: 8h55.
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5: Tremores, aumento da pressão arterial, insônia, dor de cabeça, irritabilidade e aceleração do ritmo cardíaco. Esses são alguns dos sintomas mais frequentes de um episódio de estresse, problema que afeta boa parte da população no mundo. O Bem Viver de hoje traz algumas dicas de como reduzir esse sintoma negativo. A primeira dica: saia de perto da situação ou da pessoa que despertou esse sentimento. Respire profundamente algumas vezes e reflita sobre o que causou esse sentimento. Se você vive nas áreas urbanas, o barulho pode ser um gatilho para o estresse, sabia? A dica nesse caso é reservar alguns minutos para ficar em silêncio. Feche os olhos, sente-se em uma posição confortável, longe de qualquer barulho e concentre-se apenas na sua respiração. A outra dica é repensar a regra do agora. Avalie suas atividades e responsabilidades diárias e pense: tudo precisa ser resolvido agora? Negocie prazos possíveis que você consiga atender com qualidade ou deixe claro o impacto da pressa na sua entrega.
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9: 9:01.
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9: YX940, essa é a Interativa FM, este é o Bom Dia Interativa. Eu sou Pablo Nets, tô contigo por aqui até às 10 horas da manhã. Obrigado pela companhia. Sempre interagindo com você, um grande abraço. Obrigado pela companhia na 91, tem meu abrigo com Melinho.

0: Legal demais o som de One Republic pra gente na programação 91, 9 horas, 8 minutos.
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0: Sempre interagindo com você, obrigado pela audiência. Atenção, você está chegando à oitava feijoada do Dia dos Pais, acontecendo dia 8 de agosto. Você pode garantir um almoço delicioso por apenas R$30 e que ainda por cima é beneficente. Você pode compartilhar também o seu carinho com este grande projeto, tá bom? Toda a renda será destinada para o Rotary Club, Projeto Lute, a Pai, Seminário, Menino Deus e também Vila Esperança, tá bom? Você pode adquirir a sua ficha aqui na rádio, aqui na emissora e participar desta grande corrente aí do bem, com o apoio aqui das nossas emissoras também para este grande evento. A retirada lá no Parque Santa Terezinha, no dia 8, você já pode fazer a partir das 10h30 da manhã. A partir das 11h30 será servido o almoço lá no local. Não esqueça, tem que levar prato e talheres, tá bom? 99 aqui na Interativa, é hora de parceria, é hora de bom astral com Cido e com a Kel Dias. Alô, gente amiga.
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3: E está no ar mais uma edição do Bom Astral, né, Kel?
4: É isso aí, Cido, e bora começar com você que é de Áries. Olha, Áries, o dia começa turbinado pelo seu lado ambicioso. Aproveite as boas energias para investir no que é importante e planejar o futuro na área profissional. À tarde, atenção com atritos desnecessários em seus relacionamentos, tá? Fique de olho. O número é o 19 e a cor é o vermelho.
3: Você que é de Touro vai começar as tarefas com mais bom humor e alto astral. Só não vale exagerar, evite excesso de otimismo e se concentre nas obrigações da tarde, já que pode se distrair com qualquer coisinha. Número 41, cor lilás.
4: Agora você, Gêmeos, atenção. A lua sinaliza novidades e mudanças de última hora, mas você vai mostrar jogo de cintura para se adaptar e tirar o máximo de cada oportunidade. A comunicação será seu ponto forte na hora de defender os seus interesses. O número é o 44 e a cor é o bege.
3: Sua vez, Câncer. Agir em parceria pode ser um grande destaque hoje, já que o trabalho em equipe deve fluir melhor. À tarde, pode pintar uma tensão ou crítica com alguém do serviço e é melhor manter a calma. Há boas chances de ganhar dinheiro. Número 38, cor branco.
4: E daqui a pouco a gente volta, viu? Com mais previsões pro seu horóscopo aqui no Bom Astral. Pra quem é leão, virgem, libra e escorpião.
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0: Legal, valeu, obrigado, que é o Dias. Valeu, Cido, 9:11.
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0: Sempre interagindo com a gente. Jorge Matheus, Os Anjos Cantam.

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9: 9:17, bom dia.
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9: Estamos de volta. Bom dia pra você. 9:19, a hora de retornarmos com a boa música na Interativa. Daqui a pouquinho tem Que é o Dia Cedo com a gente na programação 91, hora de Ted Swims.

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2: Bora pra mais previsões, Kelzinha?
3: Vamos lá, Cido, chegou a sua vez, Leão.
2: Opa, coisa boa, coisa boa, coisa boa.
3: Leãozinho, é hora de mergulhar no serviço e correr atrás dos seus objetivos, porque nada vai cair do céu. Será preciso fazer a sua parte e encarar as tarefas com muita seriedade. Só cuidado pra não se distrair demais à tarde, tá? O número hoje é o 30 e a cor violeta.
2: E a sua vez, Virgem, o desejo de ficar no seu canto pode falar mais alto em alguns momentos. É que o sol destaca a sua intuição, mas também pode diminuir o seu pique em alguns momentos. Equilibre essas energias e tire o melhor de cada uma. Número 15, cor preto.
3: Agora você, Libra. Olha, Librinha, assuntos envolvendo a família ou no seu lar ganham destaque. À tarde, seja flexível para não se desentender com o pessoal de casa e manter a harmonia. O seu jeito responsável e prático ganha destaque hoje, tá? Seu número é o 52 e a cor salmão.
2: E chegou sua vez, Escorpião. O diálogo com colegas e pessoas próximas cresce, o que deve facilitar o serviço em equipe. A boa notícia é que você pode aliar essa dose extra de ambição ao seu raciocínio rápido e brilhar. Número 9, cor cereja.
3: E daqui a pouco a gente volta com as últimas previsões para o seu horóscopo aqui no Bom Astral, para quem é Sagitário, Capricórnio, Aquário e Peixes.
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4: Valeu, obrigado, Kel Dias. Valeu, Cido. 9:24, uma boa manhã.
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4: Aumente o som, porque tem Jota Quest com Tim Maia, Acenda o Farol, depois indicação da Maria com a gente, Panda com Guilherme Benuto, eu duvido.

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5: Uma propriedade rural localizada na linha Planaltinho, entre os municípios de Ampere e Francisco Beltrão, foi alvo de furto na tarde passada. De acordo com os proprietários, a família saiu de casa por volta das 2 da tarde e, ao retornar, próximo das 5, encontrou o imóvel aberto. Os criminosos estouraram uma das portas da casa, reviraram os cômodos e furtaram diversos objetos. Entre os itens levados estão materiais elétricos, ferramentas utilizadas na construção civil e uma motocicleta Honda CG150, ano 2004, de placa AMG4068. A polícia militar foi acionada e um boletim de ocorrência já foi registrado. A moto já possui alerta de furto nos sistemas policiais. Qualquer informação que possa auxiliar na localização da moto ou na identificação dos autores do crime pode ser repassada de forma anônima pelos telefones 190 da PM ou 181 do Disque Denúncia.
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5: E sempre interagindo com você. 9 horas com 38 minutos. Na 91 é hora de flash com a galera da Única. Mariana tem um recado especial pra gente. Alô, Mariana, bom dia.
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5: Legal, valeu Mariana, 9 horas 39 minutos, na 91.7, é hora de Bom Astral para a gente fechar a parceria de hoje com Kel Dias e Cido.
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8: E chegamos aos últimos signos do Bom Astral, né, Kel?
9: É isso aí, Cido. Bora que chegou a vez de Sagitário. Olha, Sagita, o céu promete favorecer os seus interesses materiais hoje e você vai mostrar habilidade pra mexer com o dinheiro. Aplique esse seu foco todo no trabalho e as coisas vão correr bem, tá? Só tenha cautela com gastos supérfluos. Seu número é o 44 e a cor é o amarelo.
8: Capricórnio, o dia começa com muita energia para defender seus interesses, correr atrás do que deseja e definir novos objetivos. Mas há sinal de torta de climão em casa à tarde, se não agir com diplomacia. Número 52, cor rosa.
9: Agora é com você, Aquário. Olha, Aquário, a sua intuição vai dar aquele show e vale tirar um tempinho pra meditar ou se isolar um pouquinho, tá? Por outro lado, o sol e os astros destacam os relacionamentos da melhor maneira possível. Encontre um equilíbrio entre essas energias e respeite o seu ritmo. O número é o 32 e a cor é o azul.
8: E chegou sua vez, Kelzinha. Peixes no ar.
9: Bora!
8: Sobra pique para se envolver com novos interesses, reavivar seus sonhos e curtir com os amigos. A melhor notícia é que todo esse esforço deve virar dinheiro no bolso.
9: Eita!
8: Mas como é que essa menina gosta de ouvir isso?
9: É tudo que eu gosto!
8: Então, aproveite para focar no que é importante, mas sem deixar de lado o seu jeito sonhador. Ok?
9: Tá bom, ok.
8: Número 22, cor cinza.
9: Então tá, essas foram as previsões de hoje pra você.
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5: Valeu, Kel Dias. Obrigado, Cido 941.
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5: Todo o seu rádio pra você não digitar com a gente. Simbora.

0: Coldplay na Supermanhã 91, 9h45. Bora colocar em ordem o nosso quadro de comerciais por aqui. Eu volto daqui a pouquinho com as últimas de hoje.
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0: 9h52, uma boa manhã para você que está acompanhando a programação Interativa FM. Obrigado pela audiência, onde quer que você esteja. Estamos no último bloco do nosso programa. Eu quero agradecer a sua audiência, o seu carinho, a sua companhia. 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E o jogo será a partir das 15 horas e 15 minutos lá no estádio Padre José Bosman, no Clube Palmeiras. Tá bom? Lembrando ainda que o sabadão vai acontecer em um grande evento na Praça Antônio Francio, a partir das 8h30 da manhã até as 11h30, com venda de ingressos, camisetas, tá bom? Presença aí dos jogadores, comissão técnica, diretoria, criançada aí das categorias de base também, para você conhecer todo esse projeto do Ampere Futebol de Campo aqui em Ampere. Tá bom? 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Até sábado ao meio-dia. Na hora do jogo, no domingão, o valor do ingresso é de R$20, tá certo? Muito bem, gente, amigo, ó, informações importantes para você que aí tá na audiência com a gente, ó, um dado interessante aqui do estado do Paraná, porque temos aquele menino que sumiu, né, aquele menino de 5 anos que sumiu no domingo, está desaparecido ainda lá em Araucária, região metropolitana de Curitiba. Temos também uma fotógrafa que sumiu lá em uma área também de trilhas. E um dado aqui do estado do Paraná é que a cada dia 18 pessoas desaparecem aqui no estado do Paraná. Uma informação repassada também aí no que vale uns dados, né, do Anuário Brasileiro de Segurança Pública. Portanto, a gente reforça aí a sua atenção para que você cuide da sua vida e da vida de quem está ao seu redor aí. Você tem informações também sempre que importante para serem repassadas. Você não fique alheio a qualquer situação e você possa repassar também aí as informações sempre que possível, tá bom? Falamos aqui de assuntos importantes durante o nosso programa para você também. E outro destaque que eu quero dar aqui na programação interativa é que mais 2 novos casos no mundo de pessoas consideradas curadas do HIV serão anunciados. Aí são 13 casos, 13 registros de pessoas no total até aqui. Esses 2 novos casos serão apresentados, né? Foi um tratamento aí com célula-tronco e serão apresentados durante a Conferência Internacional de AIDS, que acontece inclusive aqui no Brasil, no Rio de Janeiro. Uma informação super importante para você também que está conosco nesta manhã. Valeu, gente! Beijo no coração, paz e saúde para você. Obrigado pela audiência, pelo carinho, pela companhia. O nosso programa retorna com você, ouvinte, amanhã às 8 horas da manhã aqui na programação da 91.7. E para a gente fechar super bem a nossa manhã com você que está aí curtindo a programação 91, agradecendo mais uma vez a sua audiência, eu fecho com Thiago York a programação de hoje. Onde quer que você esteja aí curtindo a gente, chega para cá. E na sequência tem Vanderlei Silva e o Manhã Total até o meio-dia. Valeu, gente, até a próxima.

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5: Interativa, 9 horas 59 minutos.
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9: Olá, muito bom dia, Feri. Bom dia a toda a região. Estamos chegando por aqui com o nosso Manhã Total para você nesta manhã linda, maravilhosa de terça-feira, dia 28 de julho. 2026, um grande abraço para você onde quer que esteja, em casa, no carro, no trabalho, na sintonia da 91, levando a Interativa de carona, aí no seu carro, você em casa, nos afazeres domésticos, você aí no seu trabalho, curtindo pelo computador, pelo radinho, pela Alexa, seja muito bem-vindo, bem-vinda. A partir de agora, é o Vanderlei Silva, trazendo muita música, muito sucesso, informação, previsão do tempo, notícias do esporte para sua manhã ficar completinha. 10h04, bora que a primeirona vem chegando. Danilo e Davi, não mexe nas minhas gavetas.
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0: Beleza, Interativa, 10 horas 12 minutos, tá aí som de Corpo e Alma nos Bailão, fechando por aqui o primeiro bloco de sucessos no oferecimento de Madame Calçados, Notável Móveis, a Ciamp e Simoneto.
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3: E parece mágica, mas é pura tecnologia. Os carros equipados com sensor de chuva têm um pequeno dispositivo instalado atrás do para-brisa, geralmente próximo ao retrovisor interno. Esse sensor emite feixes de luz contra o vidro e mede o reflexo. Aí, quando gotas de água alteram esse reflexo, o sistema entende que começou a chover e aciona automaticamente os limpadores. Conforme aumenta ou diminui a quantidade de água no vidro, a velocidade das palhetas também muda sozinha. Então, a dica do Auto Motors é manter essa região do para-brisa sempre limpa, porque sujeira, película mal instalada ou resíduos podem interferir no funcionamento do sensor. É uma tecnologia simples para quem usa, mas extremamente sofisticada por trás.
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0: Bora lá, Interativa, agora 10 horas e 19 minutos. Bom dia, terça-feira linda, maravilhosa, tempinho bom, tempo gostoso, 24 graus é a temperatura, sol brilhando lá fora. Daqui a pouco previsão do tempo aí pro restante da semana, fica ligadinho, fica na sintonia. Enquanto isso, sucesso chegando por aqui, Zezé e Luciano, Pra Mudar a Minha Vida.

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2: Tudo bem, Interativa? Agora são 10h30. Chegando por aqui, boletim esportivo, falando de futebol internacional. Olha, dois assuntos movimentam o futebol internacional nesta terça-feira. O primeiro envolve o presidente da FIFA, Gianni Infantino. O Comitê Olímpico Internacional, o COI, decidiu rejeitar a denúncia apresentada pela Organização de Direitos Humanos, Fair Square, que acusava o dirigente de violar a neutralidade política durante a Copa do Mundo de 2026. A principal polêmica girava em torno da relação entre Infantino e o presidente dos Estados Unidos, Donald Trump. A ONG alegava que a proximidade entre os dois poderia ter influenciado decisões da FIFA, especialmente após a anulação do cartão vermelho do atacante americano Folarin Balogun. Trump chegou a afirmar publicamente que havia inferido no caso, mas Infantino negou qualquer influência política e afirmou que apenas conversa regularmente com o chefe dos Estados Unidos sobre assuntos relacionados ao Mundial. Ao analisar a denúncia, o COI concluiu que as decisões administrativas e disciplinares da FIFA fazem parte da autonomia da entidade e, por isso, estão fora da competência da Comissão de Ética do Comitê Olímpico Internacional. Com isso, o caso foi arquivado e nenhuma investigação será aberta. Já na França, uma das maiores lendas da história do futebol inicia um novo desafio. Zinedine Zidane foi oficialmente anunciado como novo técnico da seleção francesa, substituindo Didier Deschamps após o fim da Copa do Mundo. Aos 54 anos, Zidane assume pela primeira vez uma seleção nacional depois de construir uma carreira vitoriosa no comando do Real Madrid, conquistando 3 títulos consecutivos da Liga dos Campeões. O ex-camisa 10 da França assinou contrato até 2030. Campeão mundial como jogador em 98, Zidane afirmou que comandar a seleção francesa era o maior sonho de sua carreira como treinador. O novo ciclo começa oficialmente em setembro, com os primeiros compromissos da França pela Liga das Nações, já de olho na preparação para a Copa do Mundo de 2030.
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2: Bora lá, Interativa, agora 10 horas e 38 minutos. 10h38. Bom dia, você ligadinho. Na sintonia da melhor e vamos lá, dando sequência ao Manhã Total. 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Na hora do jogo o valor será R$20, então corre antecipar o seu ingresso e bora lá empurrar o Ampere na busca por mais um título da Copa Sudoeste. Jogo às 3h15 no campo do Palmeiras. E no sábado vai acontecer um grande evento na Praça Antônio Francio, às 8h30 da manhã até às 11h30, com venda de ingressos, camisetas, presença de jogadores, comissão técnica, diretoria, crianças da categoria de bases, patrocinadores, aí muita brincadeira para as crianças, chope para os adultos e ainda o programa Rádio Comunidades apresentado ao vivo por Hélio Alves. Tá bom? Dado o recadinho, bora lá de música. Corpo e Alma, Bruno Marrone, hoje às 10.

Estava daí o som de Céu e Cantos, Morena Misteriosa, indicação da Magda, oferecendo pro Jairo. Aí, Morena Misteriosa, também quem pediu essa foi a Sandra. Valeu, Sandra, um abraço, vou mandar um abraço aqui também. Aí pro Matheus Bonfim, lá de Brumado, na Bahia, na escuta da Interativa FM. Valeu, já volto.

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1: Muito bem, agora 10 horas e 54 minutos, 10h54. Bom dia, fechando por aqui a primeira horinha de sucessos do nosso Manhã Total. Atendendo mais indicação por aqui, toca aí, Diego e Vitor Hugo, Desbloqueado, manda pra Nanica. Tá bom? Aqui tá rolando o som, tá rolando a indicação.
2: Mas eu nunca tive uma história dessa não, viu?

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14: Interativa 11 horas 2 minutos.
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Beleza, Interativo, agora 11 horas e 8 minutos, 11 e 8, já estamos de volta abrindo por aqui mais um bloco de músicas, mais sucesso para você na 91,7, um grande abraço onde quer que esteja, em casa, no carro, no trabalho, né, você aí sempre ligadinho na sintonia da melhor, uma boa terça-feira e daqui a pouco vamos atualizar a previsão do tempo. Enquanto isso, mais sucesso chegando, Eduardo Costa, Por Amor.

0: Beleza, Interativo, 11 horas e 18 minutos, fechando por aqui mais um bloco. Aí, Luan Santana, check-in, fechando o bloco. Ah, intervalinho, já volto.
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4: E se você, como eu, gosta de abacaxi, não pode perder a receita de hoje do Aninha na cozinha. Para fazer essa delícia de abacaxi em taças, vamos precisar de um abacaxi descascado e cortado em cubos, uma xícara de chá de açúcar, 2 xícaras de chá de água, 2 sachês de gelatina incolor, sem sabor, e 2 vidros de leite de coco. Em uma panela, coloque o abacaxi picado, o açúcar, a água e leve ao fogo médio, deixando cozinhar por aproximadamente 10 minutos. Enquanto o abacaxi cozinha, hidrate e dissolva a gelatina sem sabor de acordo com as instruções do rótulo. Desligue o fogo e coloque todo o conteúdo da panela no seu liquidificador. Adicione o leite de coco e bata bem até obter um suco bem líquido. Depois, coloque o conteúdo do liquidificador em várias taças e deixe na geladeira por aproximadamente 3 horas. Depois é só servir. Enjoy!
5: Que delícia!
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7: Fala, Interativa, agora são 11h25, 11h25, bom dia, bom dia. Aquele abraço para você, ligadinho na sintonia da 91. E ó, lembrando, corre adquirir aí as suas fichas para a feijoada dos pais, a oitava feijoada dos pais beneficente. Por apenas R$30 você encontra aqui na recepção das rádios. E lembrando que no dia a retirada será a partir das 10h30 no Parque Santa Terezinha e será servido no local a partir das 11h30. Leve aí seu pai, pratos e talheres, tá bom? Não esquece aí. Bora que bora, como é que fica o tempo hoje? Tempinho bom, tempo gostoso, tempo quente, amigo. Em pleno inverno, altas temperaturas aqui. Hoje a máxima vai a 28 graus. Amanhã, quarta-feira, previsão de uma chuvinha. Previsão aí de uns 15 a 20 milímetros. Máxima 25, mínima 17. Na quinta-feira, máxima 26, mínima 17. Previsão de sol. Na sexta-feira, máxima 27, mínima 18, sol também na sexta-feira. No sabadão, parcialmente nublado, máxima 27, mínima 18 graus. E no domingo, previsão de tempo parcialmente nublado, pancadas de chuva isoladas de 2 a 5 milímetros, máxima 27, mínima 17 graus. Vamos que vamos, chegando mais música por aqui, Marília Mendonça, Maiara e Maraísa, Coração Bandido.

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0: Beleza, agora são 11 horas e 36 minutos. Bom dia, tá aí fechando mais um bloco de sucessos. Hugo e Guilherme, Golpe Fatal.
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3: A Secretaria Municipal de Agricultura de Francisco Beltrão, em parceria com o Instituto de Desenvolvimento Rural do Paraná, realiza hoje o cadastramento de agricultores familiares interessados em participar do programa de aquisição de alimentos. O atendimento acontece na Secretaria Municipal de Agricultura, localizada no primeiro piso do prédio da Prefeitura, e é destinado aos produtores que desejam integrar o programa que incentiva a comercialização da produção da agricultura familiar e fortalece o desenvolvimento rural na cidade. Informações, Jornal de Beltrão.
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12: Vamos nessa, Interativa, 11 horas e 42 minutos, 11h42. Bom dia, bom dia. Vamos abrindo por aqui mais um bloco de músicas, mais sucesso para você, ligadinho na sintonia da 91. E vem chegando o Diego Vitor Hugo, Bruno Marrone, Facas.
13: Bruno Marrone e Diego Vitor Hugo,

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10: Muito bem, Interativa, 11 horas e 56 minutos. Vamos encerrando por aqui o nosso Manhã Total de hoje. Obrigado pelo carinho da audiência, companhia e sintonia. Nos encontramos novamente a partir das 16 com o Arrastão da 91. Bom almoço, fiquem com Deus e até lá. Tchau, tchau.

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6: Meio-dia e dois.
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1: Meio-dia e 15.
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2: Meio-dia e 30.
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1: Meio-dia e 45.
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7: Interativo, 1:03.
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3: Bora lá, gente amiga, bora lá, moçada, começando mais uma edição deste programa maravilhoso, começando mais uma edição do nosso programa Interatividade. Hoje, terça-feira, dia 28 do mês 7 deste mês de julho, que já vai se encerrando, né? Durante essa semana, temos aí mais 4 dias, bem dizer, né? Neste ano nesse mês, né, de julho, aí se encerrando e logo iniciando o mês de agosto, né? Mas hoje, durante toda a tarde, eu faço companhia pra você até as 4, trazendo boa música, boa informação pra você, nosso ouvinte, sempre com o melhor da nossa programação. Você que tá nos ouvindo e deseja participar, é no 46 999 356377. Tem só bastante coisa boa pra você durante toda a tarde, né? Tem o nosso Interativa News, tem as nossas curiosidades a cada uma hora, com o nosso Drops do Pet e o nosso Casa e Design também na próxima parada. E você, nosso ouvinte, curtindo sua tarde muito mais alegre, muito mais feliz aqui na nossa programação. Eu já começo com o Gustavão Lima, hein? Fala mal de mim, hein? Rapaz do céu, hein? Boa tarde pra você, vem com a Interativa.

0: de mim, hein? Começando mais uma edição deste programa maravilhoso e desse jeitão maravilhoso com Gustavo Lima, hein? Te convido a participar e, claro, fica ligado durante toda a tarde. É no 46999356377. Manda seu alô, manda seu boa tarde pra gente, que eu tô te aguardando por aqui, hein? Com muito amor, com muito carinho, te desejando tudo de bom nessa linda tarde, terça-feira, hoje, dia 28, hein? E a gente continua a nossa programação, Luan Santana, o Ambiente Errado, chegando pra você.
1: Vá.

0: Leonardo Paz na cama, saindo pra você aqui na nossa programação musical. A gente também curtiu por aqui Luan Santana e, claro, Gustavo Lima na nossa programação musical, hein? 1h15, muito obrigado pela sua audiência, onde quer que você esteja. Aquele grande abração pra você, nosso ouvinte. Muito obrigado sempre pela sua sintonia. E, claro, durante toda a tarde, sempre com a nossa boa música, fazendo também companhia pra você, nosso ouvinte, beleza? Eu já trago por aqui curiosidade, chegando pra você o nosso Drops do Pet.
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3: Drops do Pet chegando com uma curiosidade que quem tem gato vai reconhecer na hora. É só você abrir o notebook, pegar um livro ou espalhar papéis na mesa que o gato resolve aparecer. Senta em cima do teclado, deita nos documentos e parece fazer questão de participar. Mas isso não é birra. Os gatos, eles são muito curiosos e adoram estar onde a atenção está. Então, se você está olhando fixamente para um objeto, ele quer saber o que há de tão interessante ali. Além disso, o computador fica quentinho, o cheiro é familiar e a sua presença torna o local ainda mais atrativo. No fundo, o gato não quer atrapalhar o seu trabalho. Ele só quer fazer a parte da cena.
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0: Isso aí, esse foi o nosso Drops do Pet, saindo para você. 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Vou pro intervalo e já tô de volta. Na sequência tem Paramore pra você.
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0: 1h20, Paramore chegando pra você. Hard Times aqui na nossa programação musical.

Luiz Henrique e Léo, com a participação da Lauana Prado, Piti aqui na nossa programação musical, 1h25, você curtindo com a gente, onde quer que esteja, muito obrigado sempre pela sua audiência, hein? Chegando pra você, Calvin Harris e Pharrell Williams, a música Fuse aqui na nossa programação musical.

0: 1 hora e 29 minutos na nossa programação. Também curtimos por aqui Luiz Henrique Léo com Laona Prado e Paramore na nossa programação musical, hein? A gente continua trazendo para você o nosso Interativa News.
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2: A biometria será usada mais uma vez para votar nas eleições deste ano. A tecnologia estará disponível em todas as sessões eleitorais do país. Apesar da requisição, a biometria não é obrigatória para exercer o direito ao voto. Se o título estiver regular, o eleitor pode votar mesmo sem ter feito esse cadastro. Neste caso, será exigido documento de identificação para acesso à urna eletrônica. Se a urna não reconhecer a biometria já realizada, o eleitor continua tendo direito ao voto. A orientação é que a leitura biométrica possa ser repetida até 4 vezes. Persistindo a dificuldade, a mesa receptora vai confirmar a identidade do eleitor por outros meios de conferência do cadastro. Em 2008, a Justiça Eleitoral começou a utilizar os dados da impressão digital para identificar os votantes. Com cruzamento de informações, o TSE ainda pode detectar eleitores com registros duplicados no cadastro eleitoral. Já não é mais possível cadastrar a biometria para as eleições deste ano, porque o prazo terminou em maio. O TSE orienta os cidadãos a comparecerem à Justiça Eleitoral logo após o pleito para realizar esse cadastro. No cadastramento são coletadas fotografia, digitais de todos os dedos da mão e assinatura do eleitor. Informações, Agência Brasil.
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0: Isso aí, esse foi o nosso Interativa News saindo pra você. Já volto, hein? Na sequência tem Bruno Barreto.
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9: 1h34 em Bruno Barreto. Ela é top, top. Chegando pra você aqui na nossa programação musical.

Cristiano Araújo, em Cê Que Sabe. 1:39 aqui na nossa programação. Logo, logo eu falo pra você dos jogos que rolam no dia de hoje e também, claro, no final de semana, né? Tem o nosso time jogando neste final de semana em decisão, né? Logo, logo comento mais pra você. Mas agora chegando por aqui, Marcos e Belucci, Vem Me Amar.

0: É Marcos e Belucci na nossa programação Vem Me Amar. E também costumamos por aqui Cristiano Araújo e Bruno Barreto. Falo pra você dos jogos que rolam no dia de hoje. Nessa terça, né? Nós teremos aí Copa Sul-Americana, a Tigre e Nacional do Uruguai se enfrentando às 7 horas da noite. Também por aí Santos e UCV às 9 horas e 30 minutos, né? UCV rolando no dia de hoje. A Universidade Central da Venezuela enfrenta o Santos às 9 horas e 30 minutos, né? E na Copa Sul-Americana também teremos aí 3 jogos no Brasileirão Série B. 2 jogos às 7 horas e 30 minutos, Juventude e Avaí. Também Ponte Preta e Atlético se enfrentando às 7 horas e 30 minutos. Já às 9 horas e 35 teremos Fortaleza e Botafogo de São Paulo se enfrentando no dia de hoje, né? Você também pode acompanhar a UEFA Champions League rolando hoje entre o jogo entre Dinamo Zagreb e Tum às 3 horas da tarde, né? Também temos aí outros jogos, outras ligas aí se enfrentando no dia de hoje. E você pode né, estar acompanhando o futebol também internacionalmente, beleza? Esses são os jogos que rolam no dia de hoje para você acompanhar e não perder de jeito nenhum. Mas olha só, neste final de semana rola o jogaço, né? O jogaço às 3 horas e 15 aqui no estádio do Palmeiras, acontecendo entre Ampere e Planalto no jogo de volta, né? Aí válido pela grande final da Copa Sudoeste de Futebol Série Ouro. Você pode já adquirir o seu ingresso de forma antecipada, né? Já estão à venda os ingressos por apenas R$10 aqui na nossa emissora também no Nino Alto Som. Você pode estar adquirindo até sábado pelo meio-dia, né? Então, aí você que trabalha, talvez não consiga estar passando no comércio, né? Aqui na nossa emissora para, né, estar adquirindo o seu ingresso, você pode vir pelo sábado até ao meio-dia. Durante a tarde, né, a venda já será cancelada. Na hora do jogo, o valor será aí R$20. Você pode adquirir aí o seu ingresso e estar torcendo para o nosso time da cidade de Ampere em busca por mais um título da Copa Sudoeste acontecendo neste ano de 2026, né? E o jogo vai acontecer às 3 horas e 15 minutos aqui no campo do Palmeiras. E também no sábado vai acontecer aí um grande evento na Praça Antônio Francio, aí a partir das 8 horas e 30 minutos até às 11h30 da manhã, com venda de ingressos, camisetas, presença aí de jogadores, também da comissão técnica, da diretoria, também as crianças das categorias aí de base, também os patrocinadores e também você, né, que deseja aí levar sua criançada, vai ter muitas brincadeiras para as crianças, tem show também para os adultos e ainda vai acontecer o programa Rádio Comunidades, apresentado aí pelo nosso querido Hélio Alves às 10 horas da manhã. Beleza? Então vale a pena você acompanhar e não perder de jeito nenhum, né? Começando já a festança e a nossa torcida no sabadão às 8 horas e 30 minutos. Esse é o nosso recado por aqui, né? Você já ir marcando na sua agenda e não perder de torcer pro nosso time da cidade de Ampere neste domingão. Beleza? Vou pro intervalo e já volto. Na sequência tem mais sucesso pra você. Tem CPM 22 na sequência.
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0: 1h50, tô de volta com o CPM 22.
17: Uma receita.

Bruno Marrone, eu esqueci, hein? 1h55, logo, logo tem o nosso dia de hoje na história. Mas agora eu trago pra você Maroon 5, Moves Like Jagger, aqui na nossa programação musical.

0: Maroon 5, Moves Like Jagger, saindo pra você. Também curtimos Bruno Marrone, claro, CPM22 aqui na nossa programação. Bora falando pra você dos fatos interessantes que aconteceram no dia 28 de julho, agora aqui pra você, nosso ouvinte. Beleza? Lá no ano de 1951, hein? Você já acompanhou, ou, né, com certeza, quando era criança, já conheceu a história da Alice no País das Maravilhas, né? Tem vários filmes que foram adaptados conforme o tempo, filmes a partir de 2010, que teve uma nova cara aí, mas lá no ano de 1951, a Alice no País das Maravilhas estreava nos cinemas dos Estados Unidos, inspirado aí na obra de Lewis Carroll. O filme se tornou um dos clássicos da animação, né? Aí com o coelho, aquele que tem a cartola bem loucão também, né? Isso em 51 e a Disney, né, publicando, apresentando aí Alice no País das Maravilhas. Já no ano de 2015, num dia como hoje, hein, a Microsoft disponibilizava oficialmente o famoso Windows 10, né? O sistema operacional que trouxe aí recursos como a volta do menu iniciar e se tornou um dos mais utilizados aí no mundo, né? Sendo utilizado até os dias atuais, tendo que em 2020 pra frente ele foi, né, publicado um novo sistema operacional, o famoso Windows 11, que é o mais atual, né? Eu tô utilizando aqui no computador da Interativo o Windows 10, né? Olha só, em 2015 era lançado então pra gente estar utilizando e, claro, né, foi um dos sistemas operacionais mais utilizados aí nos computadores do mundo todo. Beleza? Esse é o nosso dia de hoje na história, com os fatos interessantes saindo pra você, nosso ouvinte, sempre aqui na nossa programação musical. Eu vou pro intervalo, gente, já tô de volta. Sim, se encerra a nossa primeira hora musical. Logo, logo tem mais sucesso, tem participação da nossa ouvinte Daiane, da nossa ouvinte Ju participando com a gente. Muito obrigado sempre pela audiência. Eu já volto, já tô de volta. Na sequência tem bastante sucesso por aqui.
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0: Olha a gente de volta. Estamos de volta com a Marília Mendonça, 2:05.
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Marília Mendonça, todo mundo vai sofrer, hein? 2 horas e 7 minutos, eu continuo, Laona Prado, escrito nas estrelas, chegando pra você aqui na nossa programação musical.

0: Two Doors Cinema Club, What You Know, sendo para nosso ouvinte Daiane, também curtimos Luana Prado e Marília Mendonça aqui na nossa programação musical, 2 horas e 13 minutos. A gente continua trazendo para você mais curiosidade agora, hein? Tá chegando por aqui o nosso Casa e Design.
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2: Casa e Design. Muita gente presta atenção na planta, mas esquece que o vaso faz parte da decoração. E ele pode mudar completamente o visual do ambiente. Vasos de cerâmica trazem um ar mais natural e aconchegante. Os de cimento combinam com decorações contemporâneas. Já os modelos em fibra natural deixam um espaço mais leve e descontraído. Outra dica importante é respeitar a proporção. Plantas grandes pedem vasos mais robustos. Plantas delicadas ficam mais harmônicas em peças menores. Quando o vaso e a planta conversam entre si, o resultado parece muito mais profissional.
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0: Isso aí, esse foi o nosso Casa e Design saindo pra você. Eu vou pro intervalo e já volto. Na sequência tem Bruno Barreto.
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5: 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Bruno Barreto em Trenzão chegando para você.
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Jorge Matheus aqui na nossa programação, saindo para o nosso ouvinte Juliana, sol nos olhos, 2 horas e 21 minutos. A gente continua, hein, trazendo para você Luan Santana agora, hein? Meteora aqui na nossa programação musical. Bora curtir? Luan Santana chegando para você, ótima tarde para você, nosso ouvinte.

0: Luan Santana sendo pra você, Meteoro, 2 horas 25 minutos, hoje, terça-feira, dia 28 de julho, estamos no dia 209 deste ano de 2026, completando em seus 57,3%, claro, na semana do número 31, hoje, lua crescente, hoje é dia do agricultor, dia mundial de luta contra as hepatites virais, também dia mundial da conservação da natureza, e claro, falo pra você sobre essas duas datas muito interessantes, né? Começando como o dia do agricultor, né? A data que homenageia os profissionais que trabalham com o cultivo de produtos da terra, né? Como frutas, hortaliças e vegetais. O agricultor é um dos principais motores da economia nacional, responsável aí por produzir alguns dos bens essenciais para o nosso sustento do nosso país. O dia do agricultor, né, foi criado através da Lei de 27 de julho de 1960, em comemoração ao aniversário de 100 anos da fundação da Secretaria de Estado dos Negócios da Agricultura, Comércio e Obras Públicas, em 1860, aí por Dom Pedro II. O presidente Juscelino Kubitschek foi quem assinou a lei, acreditando serem os agricultores os principais responsáveis pelo crescimento econômico do nosso Brasilzão lá em meados do século XX. E também, claro, falo para você aí sobre esse dia mundial muito importante, né? A luta contra as hepatites virais. Hoje, né? Essa data que foi criada pela Organização Mundial da Saúde para conscientizar a população sobre a prevenção e também o diagnóstico e o tratamento das hepatites virais, doenças essas que afetam milhões de pessoas em todo o nosso mundo, né? Ah, para você, né, que não sabe, as hepatites virais são doenças que provocam inflamações no fígado, né? Em muitos casos, a infecção não apresenta sintomas aí durante anos, o que faz com que muitas pessoas descubram a doença apenas, né, quando já sentem ou existem alguns danos mais graves ao órgão. Existe aí várias hepatites, indo de A a E, né? Geralmente a A é transmitida por água, alimentos contaminados e costuma ter aí evolução benigna. Já a hepatite B, transmitida pelo contato com sangue contaminado, relações, né, sexuais desprotegidas e da mãe do bebê durante gestação ou parto. Hepatite C é transmitida principalmente pelo contato com sangue contaminado. Atualmente, né, possui tratamento com altas taxas aí de cura. Hepatite D ocorre apenas em pessoas infectadas aí pelo vírus da hepatite B. E hepatite E é a mais comum em regiões com condições aí precárias de saneamento básico e transmitida principalmente aí por água contaminada. Olha só, os principais sintomas são cansaço intenso, febre, perda aí da apetite, náuseas e vômitos, dor abdominal, pele e olhos amarelados, também urina escura e fezes aí mais claras, né? Você aí, quem sabe, tem esses sintomas, né? Aí vale a pena você se prevenir, buscar o diagnóstico, né? Sempre se cuidando da sua saúde é sempre bom, beleza? Hoje também a gente comemora, então, o Dia do Agricultor. A gente manda um abraço para você que está trabalhando, né? A gente sabe que o pessoal que trabalha aí no sítio, no interior, gosta de nos escutar, seja a Rádio Interativa, seja a Rádio Ampere, sempre acompanhando a nossa programação. A gente manda um abraço especial para você, nosso ouvinte. Muito obrigado mesmo sempre pela sua audiência e, claro, aquele boa tarde para você. Espero que a sua tarde, terça-feira, venha estar sendo uma maravilha. Você, nosso ouvinte, nos acompanhando onde quer que esteja, né? Pessoal gosta de trabalhar ouvindo a gente, no carro também, né? Pessoal que trabalha de motorista de aplicativo, a gente manda aquele grande abração sempre para todo mundo ligado e sintonizado por aqui na 91.7. Beleza? Essas são as datas comemorativas, também falando, né, sobre o dia de hoje, em que dia que estamos, né, 57,3%, hein? Mês de agosto tá chegando aí e vai nos restar somente quatro mesezinhos, né, para se encerrar esse ano aí de 2026. Já estamos, bem dizer, entrando na reta final, né? Creio que ali nos três meses, né, a gente já pode aí falar que estamos na reta final, né, do ano de 2026. E claro, a gente sempre sintonizado com você, nosso ouvinte, trazendo as informações, trazendo as curiosidades do dia a dia. Eu vou pro intervalo e já volto. Na sequência tem a participação da nossa ouvinte Daiane, ela quem pediu Foster the People, Pump Up the Kicks. Na sequência, saio para ela aqui na nossa programação musical.
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6: 2h35, bora lá então. Foster People chegando pra você, pra nosso ouvinte da Enic, da nossa programação musical.

0: João Neto e Frederico, Maiara Maraíza, saindo pra você aqui na nossa programação musical, hein? 2 horas e 44 minutos, eu falo pra você agora. Olha só, atenção, já está vendo aí as fichas pra 8ª Feijoada dos Pais Beneficientes. Vai acontecer no sábado, dia 8 de agosto. Você pode aí garantir um delicioso almoço por apenas R$30, hein? Muito baratinho. A retirada você pode fazer a partir das 10 horas e 30 minutos no Parque Santa Terezinha. Vai ser servido também no local a partir das 11 horas e 30 minutos da manhã. Lembrando você de estar levando pratos e talheres, né? Lembrando também, toda a renda aí vai ser destinada ao Rotary Club, Projeto Lute, a Pai, Seminário, Menino Deus e também na Vila Esperança. Você pode adquirir a sua ficha aqui na nossa emissora e participar dessa grande corrente do bem, sempre com o apoio das rádios Ampere FM 105.7, também da Interativa FM 91.7, né? Pra você curtir já, né? Marcar aí na sua agendinha, no seu calendário, fora esse final de semana, né? Fora esse sábado, no próximo acontece, né? No dia 8 de agosto aí, a 8ª Feijoada dos Pais Beneficente aqui na nossa cidade de Ampere, lá no Parque Santa Terezinha. Fechou, moçada? Breve intervalo, a gente já tá de volta, né? Com mais musicaça boa. Na sequência tem Exalta Samba.
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4: 2:47, estamos de volta, hein? Com Exalta Samba, desliga e vem. Olha só que delícia, olha só que coisa boa.
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Felipe Araújo com Luan Pereira, Body Splash, saindo pra você na nossa programação, em 2h53, Luan Santana, Palácios e Castelos chegando pra você.

0: Santana saindo pra você, 2h56 aqui na nossa programação musical. A gente também curtiu neste bloco por aqui, Felipe Araújo, Luan Pereira e Exalta Samba cantando pra você, nosso ouvinte, sempre aqui na nossa programação musical, hein? Muito obrigado pela sua audiência e, claro, a gente já vai encerrando por aqui a nossa segunda hora de sucessos. Na sequência tem mais uma hora pra você curtir com a gente. Na sequência tem os nossos clássicos da 91, movimentando a nossa programação musical. Hoje trago pra você Modern Talk, isso aí, diretamente dos anos 80, cantando pra você na sequência do nosso programa Interatividade, claro, no nosso quadro, né, os nossos clássicos da 91. Já volto, não sai daqui, é bem rapidinho, hein?
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7: Interativa, 2 minutos para as 3 horas.
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7: Bora lá então, gente, para os nossos clássicos da 91, diretamente hoje dos anos 80, hein? Essa aqui foi lançada em 86, fazendo parte aí do álbum Ready for Romance, preparado para o romance, hein? É, esse título não tão conhecido, né? Não é uma das músicas mais famosas, o do Modern Talk, mas ainda assim é uma boa e uma baita de uma música. Se eu falo pra você, hein? Olha, ela gira em torno de um amor idealizado, isso mesmo, hein? A canção, além de falar sobre Just With You, né? Ela tem no seu nome Mona Lisa, que ela idealiza, né? Idealiza aí uma mulher na pintura do Leonardo da Vinci. E, né, ser perfeita. Mona Lisa, a gente sabe, né, que tem toda essa história de ser perfeita, algo bonito, uma obra de arte espetacular, né? E essa música fala sobre esse amor idealizado, uma exclusividade e também saudade gerada pela distância. A letra retrata o desejo de intimidade aí do cantor, né? Só nós dois, Just With You, encontrar-se com o mundo difícil e com a dor da saudade ao estar longe de casa. Bora curtir agora então, Modern Talk, Just With You, nos nossos clássicos da 91.

meus irmãos, Ana Júlia saindo pra você, 3 horas 10 minutos aqui na nossa programação, tá chegando pra nosso ouvinte Daiane, Three Doors Down, Away From The Sun, bora curtir, bora lá.

0: Isso aí, esse foi o nosso clássico da 91, Three Doors Down, sendo pra você também curtindo por aqui Los Hermanos e Modern Talk aqui na nossa programação musical.
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0: E a gente continua, 3 horas e 14 minutos, chegando pra você a nossa próxima parada.
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5: Em uma época em que tudo vai pro celular, escrever algumas linhas durante a viagem pode parecer antigo, mas é justamente isso que torna a experiência especial. Anotar o nome de um restaurante, uma frase que você ouviu, uma situação engraçada ou uma sensação do dia.

0: ajuda a guardar detalhes que as fotos nem sempre conseguem registrar. Anos depois, reler esses pequenos registros é como fazer a viagem acontecer de novo. Um caderno não guarda apenas fatos, ele guarda o jeito como você se sentia em cada lugar.
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3: Isso é isso, foi o nosso Próxima Parada saindo pra você. Breve intervalo e eu já tô de volta.
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3: Três e 19, em Cleiton Romário. Opa, cadê eu?
2: Eu tô com a fama de quem terminou e saiu por cima.

Doug e Thiago, Evidência saindo pra você. 3 horas 24 minutos, tá saindo, né? Especial pra nosso ouvinte Juliana, ela que participou, pediu Evidências. Eu escolhi aqui com Hugo e Thiago, né? Saindo pra você na nossa programação. Musicaço, um clássico, né? Um modão, sempre saindo aqui na nossa programação musical. Eu trago pra você agora João Gustavo e Murilo, Acima da Média. Música.

0: João Gustavo Murilo saindo pra você na nossa programação, 3h27, hein? Também curtimos o Thiago e Cleito Romário na nossa programação. Eu já trago pra você mais uma vez o nosso Interativa News.
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2: No retorno ao segundo semestre letivo, a secretária municipal de Educação de Ampere, Margarete Cândido Damolin, e a coordenadora pedagógica, Franciele, destacaram que os próximos meses serão marcados por uma série de projetos pedagógicos, investimentos na estrutura das escolas e preparação para avaliações estaduais e federais, consideradas fundamentais para medir o desempenho dos estudantes e contribuir na captação de recursos para a educação da cidade. Entre os destaques apresentados está o avanço da implantação da Cozinha Central, que vai centralizar a produção da merenda escolar. Segundo a secretaria, o objetivo é oferecer mais qualidade, padronização e eficiência no preparo das refeições que são destinadas aos alunos da rede municipal. A secretaria ainda pretende ampliar a divulgação das boas práticas pedagógicas que são feitas nas escolas, incentivando a troca de experiências. Na programação do segundo semestre, também estão previstos eventos tradicionais do calendário municipal, como o desfile cívico de 7 de setembro, além de atividades de encerramento do ano letivo e dos projetos natalinos. A parceria com o SEBRAE e outros municípios da região também continuará fortalecendo ações voltadas à inovação e ao desenvolvimento da educação. Atualmente, a rede municipal de ensino de Ampere atende cerca de 2.200 alunos.
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0: Interativa News saindo pra você na nossa programação. Eu vou pro intervalo e já volto. Na sequência tem Katy Perry e Migos cantando pra você, hein?
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11: 3 horas e 33, Katy Perry e Migos chegando pra você. Bon appétit.

0: Gustavo Lima e Matheus e Cauã, saindo pra você o Mala dos Porta-Malas aqui na nossa programação. É Maneva, também Katy Perry e Migos aqui na nossa programação musical, hein? Olha só, tem mais recado pra você, nosso ouvinte, hein? Atenção, você, nosso ouvinte, no dia 2 de agosto, né? A comunidade de Barra Grande, lá em Manfrinópolis, se une por uma grande causa aí. Venha você também participar do torneio de futebol suíço em prol aí do nosso amigo Bruno Lazaretti, isso mesmo, hein? Durante todo o dia haverá muita emoção dentro de campo, né? Também vai haver venda de churrasco. À tarde acontece o torneio principal, além do torneio de 48 e da disputa aí de pênaltis individuais, todos aí com premiação, né? Mais do que competir, você também vai estar aí ajudando uma pessoa super importante, né? O Bruno Lazaretti aqui na nossa programação, beleza? Então, dia 2 de agosto, a gente trazendo as informação para você fora, né? Nesse domingo, né? Acontecendo aí no campo da Barra Grande, lá em Manfrinópolis, você pode estar participando, né? E ajudar a transformar a solidariedade também em esperança, né? Um ato aí que todo mundo se diverte e também vai estar ajudando essa pessoa muito especial, né? Aí, o Bruno, então. Beleza? Eu vou pro intervalo e já volto, né? Sequência tem pra você, Tiaguinho.
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0: 3 horas e 47 minutos. Thiaguinho chegando pra você.
14: Tiaguinho!

Henrique Juliano, amor dos outros, sendo pro nosso ouvinte Maria, ela tá mandando um especial pra Nanica. Isso aí, muito obrigado pela participação, muito obrigado sempre nos acompanhando. E eu vou ficando por aqui, hein, gente. Amanhã tô de volta. Amanhã, a partir da 1h da tarde, tem mais sucesso pra você. Deixa a próxima com o Parlava Fernandes e também Ana Castela Teodoro Sampaio contando pra você. A próxima é com a Paula Fernandes, apaixonado por você. Tchau, tchau, gente. Até amanhã, se Deus quiser.

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7: Interativa pontualmente 4 horas.
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7: Beleza, agora aqui na 91,7, começando, chegando na área, o nosso Arrastão da 91. Pra você nesta tarde boa e quente de terça-feira, 28 de julho, 2026. Seja muito bem-vindo, bem-vinda. Você ligadinho na sintonia pelas ondas do rádio, pela internet, pelo aplicativo, aonde quer que esteja. Muito obrigado pelo carinho da audiência, companhia e sintonia. Eu sou Wanderlei Silva e a partir de agora, trazendo muita moda legal, muito sucesso bacana pra sua tarde ficar muito mais gostosa, muito mais completinha. Os melhores sucessos, informação, notícias do esporte, previsão do tempo para você que tá aí ligadinho na melhor. E a primeirona já chegando, Diego Vitoruco e Henrique Juliano, o Alvo.
8: Tem que acertar no Alvo, rapaz.

0: Beleza, interativa, tá aí o som de Bruno Marrone, Desbloqueia, fechando o primeiro bloco de sucessos do nosso Arrastão da 91.
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4: Hashtag fica a dica chegando no seu radinho. Turma, a série Doce Amor, título internacional de Our Stick Love, é a nova aposta coreana da Netflix que tá chamando a atenção pela premissa envolvente. A história acompanha a protagonista Eun Sain, uma procuradora de elite em Seul, que vê a sua vida mudar radicalmente após um evento que deixa com amnésia. Ao acordar em um hospital rural, ela se depara com um desconhecido que afirma ser o seu namorado, dando início a uma jornada de mistério e descobertas sobre quem ela realmente era, né, antes do acidente. Todos os episódios serão liberados de uma só vez no dia da estreia, e o que é perfeito, né, pra quem gosta de maratonar. Se gostou, né?
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7: Bora lá, Interativa, agora 4h18, 4h18, boa tarde, boa terça-feira, você na sintonia da 91. Vamos nessa, dando sequência aqui, a música não para, é uma atrás da outra. Marília Mendonça, Maiara e Maraíza.

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4: Bora lá, Interativa, agora 4 horas e 31 minutos, 4h31. Boa tarde, você na sintonia da melhor e vamos nessa, trazendo mais sucesso, mais música pra você. Mas antes tem recadinho aqui, hein? Você que ainda não adquiriu aí a sua ficha para a 8ª Feijoada dos Pais Beneficentes, dá um pulinho na recepção aqui das rádios em horário comercial e garanta a sua por apenas R$30. Aí no dia 8 de agosto, né, terá aí a feijoada a partir das 10h30, será para retirada no Parque Santa Terezinha e será servido no local a partir das 11h30. Não esqueça de levar pratos e talheres. Lembrando também que toda a renda será destinada ao Rotary Clube, Projeto Lute, APAI, Seminário, Menino Deus e Vila Esperança. 4h32, boa tarde, César Menotti Fabiano, de frente pro sol.
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0: Beleza, Interativa, 4 horas e 42 minutos, tá aí o som de Guilherme Benuto, Ame Sem Postar, fechando por aqui mais um bloco de sucessos.
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0: Vamos que vamos, Interativo agora, 4 horas e 46 minutos, 4h46, boa tarde, e vamos lá abrindo por aqui mais um bloco de música e tarde quente hoje, hein, 27 graus a temperatura neste momento. Daqui a pouquinho vamos trazer para você a previsão completinha aí para o restante da semana. Enquanto isso, curtindo mais som, tem Di Maria, Vika, Tolo.

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7: Interativa, 4 horas 57 minutos.
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7: Beleza, é isso aí, bom demais. A conta agora 5 horas e 1 minuto, 5 e 1. Boa tarde, já estamos de volta. Abrindo por aqui a segunda horinha de músicas do nosso Arrastão da 91, para você que tá aí sempre ligadinho na sintonia da melhor, curtindo pelas ondas do rádio, pela internet, pelo aplicativo, pela Alexa. Bora que bora, fim de tarde gostoso, mais moda para deixar o seu fim de tarde muito melhor.

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0: Elisa, tá aí Amadão Batista, Maramar, fechando por aqui mais um bloco. Se o Celso volta já, não saia daí.
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0: Vamos nessa, Interativa, agora são 5 horas e 16.

0: 3 minutos, 5 e 16. Bora lá, abrindo por aqui mais um bloco de músicas, mais sucesso para você. Na 91, tarde boa de terça-feira, 27 graus a temperatura neste momento. Já estamos atualizando aqui a previsão do tempo, já trago para você como é que fica aí o restante da semana. Né? Será que tem aquela chuvinha prometida, será que vem? Tá marcando aqui pouquinha coisa, mas tem previsão de uma chuvinha para a semana, porém temperaturas atípicas, né, para o inverno, aí tempo quente, solzinho predominando durante toda a semana. Bora de música, assunto que dói, Gustavo Lima.
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1: Termina nesta sexta-feira o prazo para que estados e municípios preencham as informações do Censo Escolar da Educação Básica. O Ministério da Educação orienta gestores e responsáveis pelas redes de ensino a não deixarem a atualização dos dados para a última hora, principalmente no caso de informações sobre estudantes da educação especial. O preenchimento é feito pelo sistema EducaCenso e as orientações estão disponíveis no portal do INEP. Os dados do censo são essenciais para a formulação de políticas públicas e também servem de base para o cálculo de recursos que serão destinados ao atendimento educacional especializado. Desde 2014, o levantamento não exige mais o laudo médico como o único documento para identificar estudantes com deficiência, transtorno do espectro autista, altas habilidades ou superdotação. Para orientar as escolas, o MEC e o INEP disponibilizam um guia com instruções para gestores, professores, equipes pedagógicas e profissionais do atendimento educacional especializado. As informações são da Agência Brasil.
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8: Olha que boa, Interativa, agora 5 horas e 35 minutos. Agora sim, vamos conferir aqui a previsão do tempo. É, hoje tivemos aí um dia quente, né? Amanhã previsão de chuva. Amanhã, quarta-feira, de 15 a 20 milímetros de chuva. O sol tira uma folguinha aí no meio da semana. A máxima cai para 25, a mínima fica em 17. Porém, somente, né? Amanhã chuvinha aí. Na quinta-feira o sol volta a brilhar. Máxima 26, mínima 17. Sexta-feira também. Aí com sol, tempo quente, máxima 27, mínima 18. Sabadão, parcialmente nublado, porém sem previsão de chuva. Máxima 27, mínima 18. E no domingão, parcialmente nublado, pancadas isoladas de chuva. A máxima 27, mínima 17 graus. Tá aí a previsão do tempo para você na 91.

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0: Bora lá, Interativo, agora 5 horas e 46 minutos. Boa tarde, boa tarde. Olha, atenção, amigos do esporte e da solidariedade. 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
0: Bora lá, Interativo, agora 5 horas e 49 minutos. Chegando mais sucesso pra você na 91. Felipe Araújo, Dailara, problema. Problemão.
8: Solução na sua vida também, hein?

0: se apaixonar, né?
1: Feliz, interativo, agora são 5h59, fechando por aqui a segunda horinha de sucessos do nosso Arrastão da 91. Marcos e Fernando, Jorge e Matheus, fica combinado, hein? Olha, fica combinado, no próximo bloco a gente já volta, não sai daí.
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10: Olá, meu amigo, olá, minha amiga ouvinte, estamos juntos para este momento de oração de fim de tarde, terça-feira, que o nosso coração possa sintonizar agora com Deus, com a nossa vida, colocarmos a nossa vida nas mãos dEle, porque Ele sustenta, Ele está conosco, e essa consciência é muito importante. Por isso eu convido você a sintonizar profundamente o seu coração, a sua vida com Deus nesta hora. O pensamento de hoje é: Deus está em toda parte ao mesmo tempo, em redor de você e dentro de você. Jamais você está desamparado, nunca está só. Não permita que a mágoa o perturbe. Procure manter-se calmo para ouvir a voz silenciosa de Deus dentro de você. Meditemos a canção.
11: A vida

Vamos rezar juntos. O anjo do Senhor anunciou a Maria, e ela concebeu do Espírito Santo. Ave Maria, cheia de graça, o Senhor é convosco. Bendita sois vós entre as mulheres, e bendito é o fruto do vosso ventre, Jesus. Santa Maria, Mãe de Deus, rogai por nós, pecadores, agora e na hora da nossa morte. Amém. Eis aqui a escrava do Senhor, faça-se em mim segundo a vossa palavra. Ave Maria, cheia de graça, o Senhor é convosco, bendita sois vós entre as mulheres, e bendito é o fruto do vosso ventre, Jesus. Santa Maria, Mãe de Deus, rogai por nós, pecadores, agora e na hora de nossa morte. Amém. E o Verbo se fez carne e habitou entre nós. Ave Maria, cheia de graça, o Senhor é convosco, bendita sois vós entre as mulheres, e bendito é o fruto do vosso ventre, Jesus. Santa Maria, Mãe de Deus, rogai por nós, pecadores, agora e na hora de nossa morte.

0: Intercessão de Nossa Senhora, o Deus amoroso que nos ampara, que nos cuida, esteja com você na sua vida e no seu coração. Te dê a paz e a serenidade. Te abençoe com toda a sua graça. Em nome do Pai, do Filho e do Espírito Santo. Amém. Quero convidar você a acompanhar sempre este momento e também procurar as redes sociais Padre Ezequiel Dal Pozzo. Um grande abraço, muita paz e até amanhã.
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4: Bora lá, Interativa, agora 6 horas e 12 minutos, 6 e 13 agora. Boa tarde, bom fim de tarde, quase início de noite. Você já em casa de buenas, aí descansando, relaxando, tomando um mate, um cafezinho, curtindo aí esse tempinho, né? Tomando um tererê aí. Hoje deu uma esquentada, rapaz. Aqui no Sumepar tava marcando 27, mas o aplicativo marcou aqui a máxima de hoje 31 graus. É, clima de verão em pleno inverno. Então coloca o capacete que agora é hora das pedradas para você, abrindo a terceira horinha de sucessos. No nosso arrastão vem chegando eles, Teodoro e Sampaio, Vestido de Seda.

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2: Quando se fala em apicultura, a maioria das pessoas pensa imediatamente na produção de mel. Mas o maior trabalho das abelhas acontece muito antes disso. A polinização realizada por esses insetos é essencial para diversas culturas agrícolas. Quer exemplos? Temos a maçã, o melão, café, maracujá e diversas hortaliças. Sem esse processo natural, a produção pode cair consideravelmente. Por isso, cada vez mais produtores estão adotando práticas para preservar as abelhas e tornar o ambiente rural mais favorável à polinização. Cuidar das abelhas é também cuidar da própria produção.
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8: Bora lá, Interativa, agora são 6h26, 6h26, boa tarde, você ligadinho, na sintonia da 91, em casa de boa, descansando, relaxando, encerrou o expediente agora, chegou em casa, ligou o rádio, tá aí na sintonia da melhor, os melhores sucessos pra você na 91, bora lá, chegando mais, Jean Giovanni, Taça de Pranto.

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7: Bora lá, Interativa, agora 6h40. 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Mais modão, só pedrada pra você. 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

Olá, uma interativa, agora às 6 horas e 52 minutos e o nosso Rastão do 91 de hoje vai ficando por aqui. Muito obrigado pelo carinho da sua audiência, companhia e sintonia. Nos encontramos novamente a partir das 10 da manhã desta quarta-feira. Abraço, fica com Deus e até lá!

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0: Gente, o Conta Tudo está no ar. Terça-feira brava, deliciosa. E a gente de bem com a vida, dividindo o dia com você. Né, Kelzinha?
2: Fala, Cido. Coisa boa demais. Estamos por aqui. O Conta Tudo tá na área. Bora se divertir com música boa, fofoca, notícia, dica. Esse programa é sempre recheadíssimo de coisa boa pra você. Uma claro. Coisa boa, né?
0: Sem dúvida nenhuma. Bora pro tema?
2: Bora.
1: Tema da semana.
0: Tema um tanto emotivo, cheio de história, de doces lembranças. Essa semana comemora o Dia dos Avós. E a data que é linda, cheia de amor, carinho e muita coisa boa. O que rolou com você, seu avô? Conta pra gente, né, Kel?
2: Ah,

0: que fica marcada pra sempre. E eu quero saber o seu caos também. Conta aí pra gente no 3499-136-2203. Conta pra gente aí, qual é essa lembrança que não sai da sua cabeça? A lembrança mais bonita que você tem com seu vovô, com sua vovó? Um momento especial, né, Cido?
1: Ah, sem dúvida. Sabe que você falou de momento especial, vê até na cabeça assim? Você vê que é um detalhe tão pequeno. Mas eu era bem... Quer dizer, continuo pequeno, né? Eu ia falar, eu era pequeno, mas eu não vou deixar
0: muito,
1: te zoar. Não, vou falar, quando eu era pequeno, você ia falar assim, você continua. Mas eu lembro que eu parei em Nova Granada, interior de São Paulo. Parei com meu avô numa doceria, ele falou assim, escolhe qualquer doce. Eu ficava olhando, falei, meu Deus do céu.
0: Que responsabilidade, né?
1: É, aí eu escolhi o doce. Mas assim, você vê, é uma bobeirinha, mas marca, são memórias afetivas,
0: ai,
1: né?
0: Ai, que gostoso.
1: Que delícia, né? Aí, a gente tá nesse clima a semana inteira, né?
0: É verdade. E tá valendo pra você que mandar o seu caos aqui, ó, uma batedeira planetária pra você se aventurar na cozinha com seu vovô, com sua vovó. Gostoso, né?
1: Sem dúvida.
0: Esse resultado sai na sexta-feira, você sabe, mas a gente tá aqui, ó, querendo ler seu recado pra deixar seu nome no sorteio, tá certo?
1: Beleza. E a gente abre muito bem o Conta Tudo de hoje com o Felipe Rodrigo Gosta de Rua.

0: gente ouviu Marília Mendonça, Como Faz Com Ela.
1: Biscoiteiro.
0: E chegamos ao momento do quadro Quem Leva ou Quem Quer, né? Quem quer ou quem não quer biscoito, né, Kel?
1: Vamos lá, vamos ver quem é que tá querendo um biscoito ou não.
0: É.
1: Mbappé, ele, o jogador, ele que é francês, ele escreveu uma carta aberta sobre a eliminação na Copa do Mundo e não escondeu a tristeza com o resultado, gente.
0: É.
1: Ele disse que a dor é real e que não tenta fingir que tá tudo bem. O jogador deixou claro, né, o quanto esse momento foi difícil, mas mostrou que o foco agora é superar essa frustração pra seguir em frente no futebol. É, gente.
0: É. Não é
1: perder,
0: fácil,
1: perder e ganhar, né?
0: Verdade.
1: Isso é sobre.
0: E com a grana que essa galera tem, será que eu sofreria assim também? Que é um...
1: Nossa, depende da grana que eu ia perder. Tá. Que aí também tem essa,
0: ah,
1: né?
0: Mas não, mas o Mbappé, ele investe, ele ganha muito dinheiro, hein?
1: É verdade.
0: Esse cara tem dinheiro, hein?
1: Isso você tem razão.
0: Então, não sei se eu sou... Ah, apesar que depois que você tem muita grana, começa a mudar o foco, né?
1: Acho que sim.
0: Poder, essas coisas todas. Quem sabe a gente chega num momento desse, né?
1: Nossa,
0: muda o foco, porque o nosso foco agora é só dinheiro.
1: Olha,
0: só de, que é difícil.
1: Eu acho que eu vou dar um biscoito de consolação pra ele.
0: Verdade, também... Eu acho que ele merece. Seguindo por aqui.

0: nosso tema. Galera participando já, Kel?
1: Participando já por aqui, Cido, quero ler o seu recado. Bora lá que o Celso Miranda já mandou a dele. Falou assim, olha, minha lembrança mais bonita eu tenho do meu avô na horta que ele tinha no quintal. Ele me ensinou a plantar a minha primeira semente de tomate e a gente regava junto todo final de tarde. A paciência, o companheirismo dele comigo naquela terra foram as maiores lições de vida que eu já recebi. Ah, que fofo!
0: Que legal, hein?
1: Muito bom.
0: Muito bom.
1: A Rebeca falou o seguinte, gente, ó, o meu dia de glória foi com a minha avó no meu aniversário de 15 anos. A minha família não tinha como pagar um vestido chique, né? Então minha avó foi lá, passou 3 meses acordada até tarde, bordando pérola por pérola num vestido simples, que ela mesma costurou. Eu estava mais linda da festa e o mérito foi todo dela. Ai, que bonitinho,
0: que
1: gente!
0: Que delícia, hein? Ai, só coisa boa, né?
1: Ah, eu amei.
0: Vamos pro intervalo?
1: Coisa rápida.
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3: 7:19.
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5: A produção mundial de cerveja caiu 0,7% em 2025, totalizando quase 190 bilhões de litros, segundo o levantamento da empresa alemã Barthards. A queda foi registrada principalmente na Europa, Ásia e América do Norte. Já a América do Sul apresentou crescimento impulsionado pelo Brasil, que ultrapassou a marca de 15 bilhões de litros produzidos e manteve a terceira posição entre os maiores produtores do mundo. O setor também observa o aumento da procura por cervejas sem álcool, enquanto o consumo da bebida tradicional segue em queda em diversos países, especialmente na Europa.
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2: E a gente abre agora a primeira fofoca do dia, né, Kel?
3: Vamos lá, fofocar daquele jeitão gostoso que todo mundo curte. Falando mal das dos outros. Ei, delícia.
4: Só, o povo gosta mesmo, né? Você fala bem assim, fala, não tem muito interesse,
3: é, não.
4: Mas fala, ó, vou te contar uma coisa.
3: Contar um negócio,
4: para,
3: você não sabe.
4: Mundo para.
3: Eita. É. O negócio é o seguinte, Paula Fernandes é a mais nova solteira do pedaço, cedo.
2: Ah, tá brincando.
3: É, menino, parece que não deu certo o namoro dela com o piloto de avião lá, o tal do Daniel Pereira.
4: É.
3: Deu certo, não. Acabou.
4: Será que ele voou pra outras praias?
3: Foi, assim? Parece que tava voando em outras... Brincadeira, não sei. Eu sei que não deu certo, não tô mais juntos. E vou te falar, Paula Fernandes não para com ninguém também, né?
4: Não.
3: Menino.
4: Eu pensei que ela ia casar e a longo prazo, assim, né? Tudo.
3: Ah, porque assim, o tempo tá passando. Vamos ser sinceros que ela não é mais uma menina, né?
4: Verdade.
3: É, não há botox que esconda ali que os quarentão já, né?
2: Mas esse aí é que não passou no tempo de experiência.
3: É
2: 90
3: verdade.
2: Dias é o limite,
3: eles
2: né?
3: Eles assumiram o que? Em maio desse ano, mais
2: então,
3: ou menos?
2: Então, maio, junho, julho, peraí, maio? Maio, junho, julho, 3 meses, então.
3: É,
2: prazo
3: foi,
2: de experiência, Kel.
3: Não passou mesmo.
2: Não, o cara tá fraco.
3: É, acho que...
2: Nenhum passa, né?
3: Ou o problema é que ele é um cara.
4: Será que é?
3: Pá, oh, é você quem tá dizendo,
2: olha,
3: hein,
2: olha, vou fazer o seguinte, vou tocar aqui, Natan, Amor na Praia.
5: Isso é mais um sucesso? Natanzinho.

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0: cuida, Kel.
1: Vamos lá, minha gente, resumão pra essa terça-feira de quem ama, cuida. Olha o Antoniel, ele vai ficar pensando na Francesca.
0: Ah, é?
1: É, ele vai pensar na Francesca. E o Pedro vai contar pra Adriana sobre o processo contra o Ademir, sem saber que a fisioterapeuta que arquitetou tudo com a Sueli. Mal sabe que a Adriana tá... A Adriana tá ali na vingança dela, né?
0: Tá de vento em polpa, né?
1: Pois é. Bom, e o Rafael vai elogiar a Ingrid pela festa de comemoração da presidência e a Pilar vai notar que roubaram seu anel e vai culpar, claro, os funcionários, né?
0: Pra variar, né?
1: Sempre. Bom, a Bruna vai afirmar ao Thiago que o rapaz tem que levá-la apenas como... Que tem que vê-la apenas como amiga, né? E o Ademir vai receber uma intimação pra depor. Inclusive, a Carmita vai mandar avaliar o anel que roubou da Pilar, porque foi ela, né, que mão leve.
0: Foi.
1: Então, é porque ela tá com aquela dívida lá, né?
0: É verdade. Então. Nossa, você quer ver roubar mais ainda na novela?
1: Ixi, acho que sim. É. Bom, e a Pilar vai observar a Elisa na rua e vai mandar o Yuri obrigá-la a entrar no carro.
0: Epa!
1: Olha que coisa feia. Mal sabe que foi a amiga dela que roubou o anel dela.
0: Verdade, hein? Vai... É. É assim, causar com a Elisa, né?
1: Ah, vai.
0: Coitada da Elisa agora. Bom, a Pilar não vai ter jeito. Até o final de novela a gente vai sofrer com ela, viu?
1: Vai mesmo.
0: Amanhã tem mais, né?
1: Tem.

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1: E agora é momento de esporte no Conta Tudo.
2: Vamos lá, Cid, o Arsenal tá preparando uma oferta astronômica pra ter ele, Vini Júnior, no elenco.
1: Que legal, hein?
2: É, segundo o noticiário internacional, o clube inglês tá disposto a oferecer o maior salário de sua história pra convencer o atacante brasileiro a mudar de ares.
1: Meu Deus.
2: É, e a proposta seria uma das maiores do futebol atual, beirando os 3 milhões de reais por semana.
1: Ô, vida chata, hein?
2: Por que eu não nasci sabendo jogar futebol?
1: Tô eu aqui pensando a mesma coisa, viu?
2: Quanto você ganha por semana, Cido?
1: Eu? É. Semana? Ah, já, eu ganho bem.
2: É.
1: Ó, eu fiz um cálculo essa semana, assim, sem custo, sem nada, deu até 190.
2: 190 boletos pra pagar, né?
1: Ô, mas você tem que contar tudo a nossa vida? Eu já tinha piscado pra você. Gente, eu pisquei pra ela e ela liguaruda.
2: É, Cido, você, né? Fácil,
1: te falar.
2: Não.
1: Sente, eu vou te falar. Ok, ó, vamos tocar, vamos pro intervalo?
2: Bora.
1: Vai, tocar a vida por aqui, né?
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4: 7h36.
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2: Bora que tem mais fofoca no ar aqui, né?
3: Eita, minha gente, olha só, gente. O jornalista, apresentador, influenciador e ex-Big Brother, ele é de tudo um pouco, né?
2: É tudo um pouco, né?
3: É o Fred Bruno, gente, que trabalha aí no GTV, etc. Ele anunciou que vai ser papai pela segunda vez.
2: Olha só que legal.
3: Não sabia nem que ele tava namorando, porque o povo tava falando assim, nossa, acho que ele vai voltar com a Boca Rosa, que é a mãe do primeiro filho dele, né? Do Cris, que tem 5 aninhos.
2: É.
3: Então, a Bianca Andrade, eles foram lá no aniversário do filho. Eles têm uma relação tão boa que o povo tava torcendo pra eles voltar. Eu não sabia nem que ele tava namorando. Aí ele anunciou agora que a mulher tá grávida, a mulher dele.
2: Então,
3: a namorada.
2: É, agora que se houvesse chance, né?
3: É, agora que
2: já
3: acabou,
2: miou,
3: né, gente?
2: Miou.
3: Olha, mas o legal é que a Bianca, que é a mãe do filho dele, sempre rasga elogios pro Fred, assim, diz que ele é um pai maravilhoso. Inclusive, quando ele anunciou que vai ser papai de novo, ele falou assim que ser pai é o projeto de vida dele, a missão de vida dele.
2: Ah.
3: É, e é muito legal, né, ver a relação que ele tem com o Cris, por exemplo. Eu acho que ele vai tirar de letra o segundo bebezinho.
2: Ah, legal, né? Deus abençoe.
3: É.
2: Com muita saúde e que só traga felicidade.
3: Verdade.
2: Né? Beleza.

0: ouviu Felipe Araújo, Despedida de Sofrimento.
1: Internet é pra isso.
0: E chegamos ao Internet é pra isso, Kelzinha.
2: Entendi, acabou aí, Cido.
0: Olha só, o Giro é um aplicativo excelente para quem busca aprendizado rápido e prático no empreendedorismo. Ele foi desenhado especificamente para autônomos que não têm tempo a perder com os cursos longos ou teorias complexas. A plataforma utiliza o conceito de microaprendizado, trazendo lições em pílulas curtas que explicam finanças, gestão, de forma extremamente simples. Você aprende a controlar o seu fluxo de caixa, entender o seu lucro verdadeiro e definir preços corretos em apenas alguns minutos por dia. Toda a linguagem é direta e acessível, permitindo que você pegue uma dica hoje e já aplique no seu negócio amanhã. Muito
2: legal.
0: Ah, é
2: sempre bom estudar finanças,
0: verdade,
2: né?
0: Verdade. Agora, né, tem crescido o número de autônomos no país, né? Boa!

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0: nosso tema fazendo sucesso aqui em Doces Experiências com vovô, com vovó, né, Ké?
1: Ai, gente, eu tô amando tanto esse tema. Ai, coisa boa demais. Eu quero saber de você. Conta pra gente qual é a

0: teu coração pra sempre. Solta a voz, conta pra gente. 3499-136-2203 é o nosso WhatsApp. E todo mundo que participa, manda mensagem, concorre a uma batedeira planetária pra se aventurar na cozinha e recriar alguma receita, alguma coisa, quem sabe, né?
1: É, mas tá saudade também, né? Tá saudade. Ela tinha essa receita da minha avó.
0: Ó, daqui a pouco eu quero ler o seu recado. A gente vai fazer uma pausinha muito breve e já já volta com mais uma hora inteirinha de Conta Tudo pra você, combinado?
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6: 756.
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0: chegando na segunda hora desse programa maravilhoso, essa magazine semanal que você tem, fica legal.
1: Que né? Isso, você tá claro. Chique, ó, né? Usando tem... palavras diferentes.
0: É claro, aprendi ontem, magazine. Então,
1: eu falei, magazine semanal. Olha, estou deveras feliz por estar aqui, viu?
0: Essa, fiquei arrepiado, que é o deveras feliz.
1: Deveras feliz.
0: Que moral, hein?
1: Aprendi ontem também.
0: Ah, é?
1: É, menino?
0: A gente tá ficando boa, né? Hoje, vamos pôr a vinheta aqui que a gente ganha mais, vai.
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0: E o Conta Tudo quer saber? Conta pra gente, qual a lembrança mais bonita que você tem com seus avós, hein? Um rolê, um papá, né? Memórias afetivas encaixam perfeitamente nesse momento da nossa vida, né, Kel?
1: Verdade, e valendo presente, né? Aquela batedeira planetária que eu vou sortear na sexta-feira pra todo mundo que participar. E já temos participações aqui, hein, Sidô?
0: Bora!
1: O Adriano Fagundes já mandou o seguinte: minha história com minha avó e o meu primeiro videogame. Os meus pais não queriam de jeito nenhum, porque diziam que ia tirar meu foco dos estudos. Minha avó foi lá, juntou as moedas da aposentadoria dela, comprou o jogo escondido e disse: estuda direito que o resto a avó garante.
0: Aí, ó. É bem isso, né?
1: Ah, ele falou que ela era parceirona dele.
0: Ah, que
1: legal,
0: delícia.
1: Que gostoso. Já a Vânia Santiago falou o seguinte: olha, eu tenho uma lembrança que me marcou muito. Foi quando eu tinha uns 8 anos e fiquei com muito medo de uma tempestade com trovões de madrugada. O meu avô foi pro meu quarto com uma lanterna, montou uma cabaninha de lençóis e ficou imitando sons de animais pra eu achar que era uma aventura. Eu dormi rindo.
0: Ah, que delícia.
1: Que vovô simpático.
0: Meu,
1: oh,
0: que coisa boa, viu? Vamos curtir música, senão a gente vai chorar.
1: Ai, vamos.
0: Eu acho que a gente vai ficando sensível.
1: Ai, eu, gente, eu tô amando esse tema.
0: Jorge Mateus, Lauana Prado, A Virar Sinais.

0: tudo isso, cara. João Gustavo e Murilo. Cancela esse cara.
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0: Embarcando agora, sabe na qual? Na terceira fofoca do dia.
1: Olha só, é uma fofoca meio dica. Deixa eu te falar. A Netflix anunciou um novo reality show, Cido.
0: Ah, é?
1: Pois é, e esse reality show vai ser inspirado no clássico jogo de tabuleiro Monopoly, que é muito conhecido no Brasil como Banco Imobiliário.
0: Ah, é?
1: Gente, eu amo jogar Banco Imobiliário. Agora eu quero saber como vai ser esse reality, né? Estão dizendo que a competição vai reunir 12 participantes que terão que usar estratégia, negociação e administração de recursos pra acumular uma fortuna e evitar a falência.
0: Pô,
1: igualzinho do jogo, gente.
0: Verdade, hein?
1: E o vencedor, Cido, vai levar um prêmio de $2 milhões, tá?
0: Cara, que legal!
1: O que equivale aí mais ou menos R$11 milhões. A produção é uma parceria entre a Netflix e a Hasbro, né? Entertainment, que é a dona da marca Monopoly. E vai ser comandada pelo mesmo estúdio responsável pelo sucesso de Round 6. É, e também do desafio The Circle. A estreia não tem data definida, mas a novidade já deixou uma grande expectativa entre os fãs de reality show aí. Eu tô curiosa,
0: viu? É dois aí, porque eu também achei muito legal a ideia, hein?
1: Mas será que tá tempo de ser participante? Que é $2 milhões, né?
0: Você acredita que eu tô pensando nisso?
1: Menino.
0: Será que a gente se dá bem?
1: Ah, eu acho que eu quero.
0: Vamos falar com o pessoal aí. De repente é um esqueminha, né?
1: Você conhece alguém da Netflix?
0: Ah, várias pessoas. Várias. Ixi, inclusive uma que eu conheço da Netflix, você não vai acreditar.
1: Eu só conheço uma coisa da Netflix.
0: É.
1: O boleto da Netflix.
0: Então,
1: todo
0: não,
1: mês que eu pagar.
0: Mulher Maravilha.
1: Ah, é?
0: Tá sempre em casa. Tô te falando, deixa comigo, Kel. Vamos ouvir música.

0: tudo.
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2: Não tem jeito, meu compadre. Vambora. Ela vacilou comigo, nós estamos aí. Tudo certo.

0: Notícias.
1: Conta tudo e tem notícia no ar agora, né, Kel?
2: É isso aí, Cido. Olha só, o preço do petróleo teve uma queda recente após uma trégua em conflitos geopolíticos, o que trouxe um alívio momentâneo ao mercado. Mesmo com esse recuo, analistas alertam que o risco de novas altas continua existindo, tá? Já que a situação global ainda é instável e qualquer mudança no cenário aí pode fazer os preços subirem novamente. Bom, a tensão no mundo ainda preocupa, né, quem acompanha de perto a economia, pois a estabilidade do valor do barril segue dependendo de muitos fatores que podem mudar a qualquer instante.
1: Vamos tomar um café?
2: Ai, vamos.

0: 8h17. 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
2: As ações da fabricante chinesa de chips CXMT dispararam 466% na estreia da Bolsa de Xangai, após a maior oferta pública de ações da Ásia em 2026. Com forte valorização, a empresa se tornou a mais valiosa do mercado acionário chinês, alcançando o valor de mercado de cerca de 2 trilhões e 500 bilhões de reais. A CXMT é considerada estratégica para a China na disputa global pelo mercado de semicondutores e no desenvolvimento de tecnologias ligadas à inteligência artificial. Apesar do entusiasmo dos investidores, analistas alertam para o risco de especulação e questões

0: questionam se a forte valorização poderá se manter nos próximos meses.
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3: É, no Conta Tudo chegou o momento do Abafo Caso, Kel.
4: Vamos lá! Eita, gente, epa, olha só!
3: Esse eita, gente, a coisa ficou feia, hein?
4: Vou falar do cantor Zé Neto.
3: Zé Neto?
4: Zé Neto, gente. É. Faz dupla com o Cristiano, né?
3: Sim.
4: Olha, ele deu uma entrevista e ele revelou que ainda pretende pedir desculpas pessoalmente pra Anitta pela polêmica envolvendo os dois lá em 2022.
3: Epa!
4: É, gente, naquela época...
3: A mágoa tá se estendendo tanto tempo.
4: É que na época ele andou falando umas groselhas, né? Na época tinha saído aquele negócio que ela tinha tatuado um lugar...
3: Eu sei.
4: Específico.
3: Não precisa falar.
4: O olho, né, de Tandera. Enfim, gente.
3: O olho de Tandera é legal, hein?
4: É, pois é. Então. Ó, nessa entrevista, o sertanejo afirmou que na época ele agiu muito sem pensar, né? E ele reconheceu que errou ao direcionar as críticas à cantora. O artista disse que ainda carrega o peso do episódio, né? E acredita que a aproximação com a igreja o ajudou a refletir sobre essa atitude. É, a gente sabe que ele ficou um tempo afastado até dos palcos, né? Alguns problemas de depressão, de ansiedade.
3: Sim, sim.
4: É, e esse tempo fez ele refletir muitas coisas. Isso mostra o amadurecimento do Zé Neto, né?
3: Ah, isso é legal, né?
4: Isso é bom. Ele também destacou, Cido, que aprendeu a respeitar as opiniões diferentes e afirmou que se encontrar com a Anitta, se um dia ele se encontrar com a Anitta, vai pedir perdão pessoalmente pra ela.
3: Na verdade, sabe, é uma boa ideia.
4: É, eu também acho, gente. Acho amadurecimento é isso, né?
3: É, e se libertar de muito peso do passado, que tem coisa que são pedras que você amarra no teu
4: verdade.
3: Corpo, que vai te incomodando, enquanto você não desamarrar. E olha, o perdão ajuda demais. Vale a dica, hein? Fica a dica pra você que tá chateado com seu cunhado, seu primo, seu amigo.
4: Uhum.
3: Vai lá, pede desculpa, fala mesmo, cancela o... Que nem, por exemplo, Kel, você sabe que perdoar é fundamental.
4: Verdade.
3: Então, sabe que dica eu te...
4: Cido, sei não,
3: não,
4: viu?
3: Ó,
4: eu vou
3: tá
4: te
3: perdoar.
4: Eu te perdoo se você me pagar um Pix, anota aí.
3: Não, que ó.
4: Um Pix, ué? Você não quer meu perdão?
3: Não, mas o que eu tô falando é perdoar aquele dinheiro que você me emprestou.
4: Não! Mas
3: ó,
4: você tem que
3: Deus
4: me emprestar
3: tá
4: mais.
3: Vendo, Deus tá vendo, hein, Kel? Deus tá vendo. Tá vendo, gente? Coração peludo não perdoa. Não perdoa. E não é nem tão... O valor não é de imenso assim. Imenso
4: não.
3: Assim. Não, não é.
4: Eu te pago um cafezinho.
3: Mas perdoa? Ah, deixa eu tocar a música, vai. Kleber e Cauã, muito estranho.

0: Me alcança que esse é sucesso.
1: Maiara e Maraíza, aí eu bebo.
2: Tá bombando.
1: E tá bombando, Kel.
3: Eita, Cilo, o que anda bombando por aí, hein?
1: Olha, a série distópica Cilo já tem uma previsão para a sua quarta e última temporada. A produção encerra a história e os fãs podem começar a se preparar para um desfecho dessa trama. Embora a data exata não tenha sido divulgada, a previsão de lançamento para a quarta e última temporada de Cilo é para o ano de 2027. A Apple TV ainda não definiu o mês exato. A confirmação que será a temporada final deixa claro que o desfecho está sendo planejado para amarrar todas as pontas soltas e finalizar a jornada dos personagens. Você assistiu Cilo?
3: Ainda não, mas nem dizem eu. Que é boa, né?
1: É, eu já ouvi falar também.
3: Acho que eu vou começar a assistir, vai lançar a última temporada. Eu gosto de assistir série assim, que a temporada já
1: exatamente, já se encerrou. Esperar acabar e aí já vai lá e passa a régua em tudo. É bem verdade. Mais legal, porque judia da gente.
3: Ai,
1: né? Você
3: eu
1: começa...
3: fico ansiosa.
1: Ixi, meu. Bom, vamos tocar música?
3: Bora.

0: Que cada recadinho maravilhoso, né, Kel?
1: Ah, eu tô ansiosa pra ler os próximos. Vamos lá, que o Mauro Arante já mandou a dele.
0: Mandou?
1: Ele falou, gente, meu avô foi quem me levou pro campo de futebol pela primeira vez. E ele tava bem velhinho. Comprou aquele radinho de pilha clássico e ficou com um fone no ouvido e o outro me escutando vibrar com o nosso time. Hoje, toda vez que eu entro num estádio, eu sinto a presença dele comigo.
0: Olha, que delícia, hein?
1: E a Simone Braga, hein? Ela falou assim, olha, minha lembrança mais linda era da caixinha de joias da minha avó. Não tinha nada de valor financeiro, só bijuteria antiga. Mas toda vez que eu ia lá, eu deixava ela me montar inteira, colocar lenços, eu colocava os lenços dela, ela me chamava de minha rainha.
0: Ah, que delícia.
1: Ah, esse amor e companheirismo deixaram minha autoestima lá no alto pra sempre.
0: Verdade, hein? Que memória afetiva legal, né?
1: Muito bom. Tem
0: muito a ver com o nosso caráter futuro que a gente passa com o avô e a avó, né?
1: Verdade.
0: E tem aquele cara também que é chamado de criado com a avó.
1: É verdade, esse é bom.
0: Esse aí então, é o caso à parte. Imagina, fala, o cara é criado com a avó.
1: É mimado, né?
0: Bora, vamos pro intervalo, vamos tomar um café, daqui a pouco a gente volta, vai.

0: 8:38.
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2: Então, Kel, você preparou a última do dia já?
3: Claro, tá na ponta da língua.
2: Então manda pra gente.
3: Olha, Cido, se você foi no cinema no fim de semana, então você faz parte desse número gigantesco, porque Toy Story 5 ultrapassou a marca de $1 bilhão em bilheteria mundial.
2: Ô, louco!
3: E se tornou o filme de maior arrecadação de 2026 até o momento.
2: Olha que legal, hein?
3: É, gente, a nova animação da Disney e da Pixar já soma mais de $1.02 bilhão em receita, com destaque pro sucesso nos Estados Unidos e no mercado internacional.
2: Que legal!
3: Bom, nessa história, Woody, Buzz Lightyear e os demais brinquedos enfrentam um novo desafio ao verem Bonnie trocar as brincadeiras tradicionais pelo uso de um tablet. E o longa também caminha, né, pra superar a bilheteria de Toy Story 4 e se tornar o maior sucesso da franquia até agora.
2: Olha, eu vou ser sincero com você, a mensagem que ele passa é valiosa.
3: Poderosa, né?
2: Exatamente.
3: Gente? Olha, eu sei que o resultado reforça aí a força dessa série que continua conquistando as novas gerações mais de 30 anos depois do lançamento do primeiro filme. E eu sou uma dessas, viu? Porque eu tinha a fita, era fita verde, fita cassete verde de Toy Story 1, tá, gente?
2: Eu queria no meu coração falar que não é do meu tempo. Só pra devolver que você faz comigo. Mas não vai dar, não vai dar, né? Eu lembro.
3: Ah, é que você comprou pros seus filhos, né?
2: Oh, Kel!
3: Eita, Kel!

0: a gente ouviu Glória Groove, nosso primeiro beijo.
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0: E tem muita gente famosa fazendo aniversário hoje, Kel?
1: Tem sim! Bora desejar um feliz aniversário aí pro ator brasileiro Guilherme Caruso, parabéns! Parabéns também pra atriz Sabrina Petraglia, parabéns!
0: Parabéns!
1: Eu lembro dela na novela Haja Coração, como a Shirley. Foi um personagem que marcou muito, ela tinha uma deficiência, foi legal.
0: Mandou muito bem na época,
1: muito,
0: né?
1: Muito bem. Ó, a Daniela Mercury também, cantora, rainha do axé, fazendo aniversário hoje.
0: Boa!
1: E o rapper e produtor musical Soulja Boy faz aniversário hoje também.
0: Muita gente bonita fazendo aniversário hoje, talvez é o seu caso também, que é bonito, bonita. Feliz aniversário! Um ano maravilhoso pra você, com muita saúde, paz e muitos motivos pra sorrir.

0: Não precisa ser só avô que já se foi, não, tá, gente? Seu avô tá vivo, fala aí a lembrança que você tem dele. Aquele dinheirinho que ele passa assim por debaixo da mesa até hoje pra você.
1: É verdade, né?
0: Conta aí, 3499-136-2203, valendo uma batedeira planetária, tá? Pra você se aventurar aí na cozinha. Participa! Amanhã eu quero ler o seu recadinho aqui, combinado?
1: Sem dúvida nenhuma, vai ser uma semana deliciosa, viu? Tá cedo, né, Kel?
0: É isso, gente.
1: Então vamos passar régua aí agora de verdade?
0: Amanhã a gente volta, né, Cidô?
1: Beijo, turma!
0: Tchau!
2: 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Coração tá batendo forte aí, né? Controla a ansiedade. Vai começar a Voz do Brasil. Mas olha só, daqui a pouco no final, a gente segue com a nossa programação show. Não saia daí.
3: Está no ar a Voz do Brasil. As notícias do governo federal que movimentaram o país no dia de hoje.
4: Olá, boa noite.
5: Boa noite para você que nos acompanha em todo o país.
4: Terça-feira, 28 de julho de 2026.
5: Vamos aos destaques na Voz do Brasil.
4: Saúde e bets.
5: Campanha orienta sobre riscos das apostas online e atendimento em saúde mental no SUS.
4: Em entrevista, Marcelo Quimatti, do Ministério da Saúde, comenta sobre o impacto das bets e o apoio para quem quer parar de jogar.
6: Uma incidência muito maior de transtornos de humor, como transtornos depressivos, transtornos de ansiedade, entre pessoas que jogam e principalmente aquelas que desenvolvem algum tipo de jogo patológico, e se trata de fato de um fenômeno novo que ele tem que ter uma atenção no campo da saúde mental.
5: Tecnologia na palma da mão. Mais de 177 milhões de pessoas usam o GovBR.
4: Hoje vamos falar sobre os níveis da conta e como ter mais segurança e acesso a todos os serviços. Carlos Oliveira.
7: Aumentar o nível da conta GovBR amplia a segurança e a quantidade de serviços que podem ser acessados na plataforma.
5: Do campo ao laboratório. Cientistas da Amazônia sequenciaram pela primeira vez o genoma do açaí.
4: A descoberta abre caminho para melhorar a produtividade, garantir mais resistência, além da geração de novos produtos. Gabriela Noronha.
8: O trabalho é resultado de uma parceria entre a Embrapa e pesquisadores da Universidade Federal do Pará.
5: Hoje, na apresentação da Voz do Brasil, eu, Luciana Vasconcelos e Luciano Seixas.
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5: O Brasil apresentou o pedido formal de consulta aos Estados Unidos no sistema de solução de controvérsias na Organização Mundial do Comércio, a OMC.
4: A iniciativa do Ministério das Relações Exteriores contesta o aumento das tarifas imposto pelo governo norte-americano sobre as exportações brasileiras.
5: O Brasil questiona a tarifa adicional de 25% aplicada a produtos brasileiros e a taxação de 12,5% a um grupo de 60 países.
4: O pedido considera que as medidas norte-americanas são injustificadas e incompatíveis com obrigações dos Estados Unidos.
5: E está amparado no Acordo Geral sobre Tarifas e Comércio do Entendimento Relativo às Normas e Procedimentos sobre Solução de Controvérsias da OMC.
4: A solicitação é a primeira etapa para tentar um acordo direto entre os países junto ao órgão internacional.
5: E Brasil e Coreia participaram hoje em São Paulo de um fórum empresarial.
4: Promovido pela APEX, a Agência Brasileira de Promoção das Exportações e Atração de Investimentos, o encontro ocorreu no contexto da visita oficial do presidente sul-coreano Lee Jae-myung ao Brasil esta semana.
5: No encontro foram discutidas oportunidades para aumentar a relação bilateral de comércio, principalmente em setores do agronegócio, mineração, defesa e tecnologia.
4: O presidente da APEX, Laudemir Miller, destacou que, embora a movimentação comercial entre os dois países tenha chegado a 11 bilhões de dólares em 2025, a participação do Brasil nas importações da Coreia do Sul ainda é pequena.
9: O Brasil participa com 1% do comércio da importação da Coreia. Nós temos interesse e estamos crescendo o nosso mercado de frutas, café, especialmente a área de aeronáutica, defesa, mineração, minerais críticos, que é tão importante para nossos países, farmacêutico, biocombustíveis, que eu já comentei, química, a parte de tecnologia, e são esses empresários que estão aqui nesse encontro tão importante.
5: E e o Acordo de Livre Comércio entre o Mercosul e Singapura entra em vigor no próximo dia 1º de agosto.
4: O decreto que promulga o tratado foi publicado nesta terça-feira no Diário Oficial da União.
5: Para apoiar a implementação do acordo, o Ministério do Desenvolvimento, Indústria, Comércio e Serviços disponibilizou manuais com orientações para exportadores, importadores e operadores de comércio exterior.
4: Os documentos estão no portal Siscomex na internet.
5: O Ministério da Saúde lançou uma campanha de utilidade pública de prevenção aos danos das apostas online.
4: A iniciativa alerta a população sobre os riscos associados ao uso abusivo das bets e divulga serviços de saúde mental oferecidos pelo SUS para acolhimento e tratamento de apostadores afetados.
5: A campanha é veiculada na televisão, no rádio e nas redes sociais. Vamos ouvir?
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4: Para falar sobre as bets e o impacto na saúde de quem joga, conversamos com Marcelo Quimatti, diretor do Departamento de Saúde Mental, Álcool e Outras Drogas do Ministério da Saúde. Vamos ouvir.
5: A gente conversa agora com Marcelo Quimatti, diretor de Saúde Mental, Álcool e Outras Drogas do Ministério da Saúde, para falar sobre saúde e apostas eletrônicas, as famosas bets. Muito obrigado, Marcelo, pela sua presença aqui na Voz do Brasil.
6: É um grande prazer e muito obrigado pelo convite.
5: Marcelo, para começar, o fato de uma pessoa realizar apostas já é considerado um vício ou existem etapas? Quando é que passa a ser realmente um problema?